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2: 9:03, a partir de agora, damos início à edição do Don't Stop Online para o nosso site, o kissfm.com.br, e para o nosso aplicativo, e a gente já inicia trazendo o som de Santana e Rob Thomas, Smooth.

9h25, fechando este bloco. Som da Greta Van Fleet, Highway 10, som de 2017. Tivemos ainda Joy Division, Love Will Tear Us Apart, 30 Seconds to Mars, Kings and Queens. Teve também o Rush com Time Stand Still. Quem mais? Abrindo, Don't Stop Online, Santana e Rob Thomas Smooth. Você segue com o Don't Stop Online pro nosso site aplicativo, enquanto na rede tá rolando A Voz do Brasil. Lembrando que às 11 você confere a edição desta quinta-feira do Kiss.com. Chegando agora, Pretenders, Night in My Veins.

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Isso aí foi o Ritz Ambora com Hard Times Camise. Bem cara de fim de noite, né? Ouvimos antes Pearl Jam com Alive, lembrando que a Kiss FM, a rádio oficial do Best Bob Blues and Rock, que acontece em novembro, e claro, o frontman do Pearl Jam estará também presente neste evento, Ed Vedder. E ó, em breve a Kiss ela vai dar ingressos pro festival, então fica ligado na programação para você não perder a oportunidade e garantir o seu ingresso, tá bom? Em breve. Ouvimos Pearl Jam com a Live, antes Lenny Kravitz, Where Are We Running, Pink Floyd, o clássico Money e o Pretenders, Night in My Vans. 9h49, seguimos com o Don't Stop Online. Daqui a pouquinho a gente retoma para toda a rede Kiss de rádio. Lembrando que às 11, a edição desta quinta-feira do Kiss.com. Chegando agora, Billy Squier, The Stroke.

0: 10:02. Tá aí o som de Phil Collins e o ex-vocalista do Earth and Fire, Philip Bailey, com Easy Lover. Grande musicão, hein? Fechamos com Phenomena, Digital for Love. Teve ainda Billy Squire, The Stroke, Ritz Ambora, Hard Times Camise. Estamos encerrando a Voz do Brasil para a Rede Kiss de Rádio. Don't Stop Online está de volta amanhã a partir das 9. Lembrando que às 11 você confere a edição desta quinta-feira do Kiss.com. Então você que está aí no aplicativo já fica ligado, hein? Hora que der o toque, vai lá, manda sua mensagem, tá bom? E assim encerramos então o Don't Stop Online.
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14: 10 horas, 9 minutos, já estamos de volta agora para toda a rede Kiss de rádio. Por aqui é Marcelo com você, vamos juntos até a meia-noite. Lembrando que às 11, a edição do Kiss.com desta quinta-feira. E para abrir a hora, ninguém menos que AC/DC, Dirt Is Don't Dirt Cheap.

0: Kiss, 25 anos, sem deixar o rock sair de vocês. Daí foi o som do Blur, Song 2. Tivemos ainda Filter, Take a Picture, Smiths, Big Mouth Strikes Again. E a banda eletrizante abrindo a hora com Dirt Deeds, Don't Dirt Cheap. Ouvimos o AC/DC. Lembrando que daqui a pouquinho às 11, a edição do Kiss.com, sua participação pelo nosso WhatsApp 11 998874343. Intervalinho na volta, Kiss Strutter.
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0: 10h41, uma excelente noite pra você de quinta-feira. Fechamos esta sequência com Incubus, Wish You Were Here. Passou por aqui no Green Day, When I Come Around, Paralamas do Sucesso, Calibre, Kiss, Strutter. Ó, pode mandar sua mensagem pro 11 998 874343. Já tem o Kiss.com, sua participação pelo nosso WhatsApp. A gente vai fazer mais um intervalinho, coisa rápida. Na sequência, você ainda vai ouvir Queen, esse clássico, Another One Bite the Dust, Tenkini. Só sonzeira pra você na sua noite de quinta.
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0: Kiss, 25 anos sem deixar o rock sair de vocês, né? Foi o som do Kenny, Everybody's Changing. Ouvimos ainda o Camaleão, David Bowie com Modern Love, Queen, Another One Bite the Dust. A gente vai fazer um intervalinho na volta, a edição do Kiss.com desta quinta-feira. Então, ó, vai mandando sua mensagem no 11 998 874343.
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8: Bora lá então, dar início a mais uma edição do Kiss.com. Sua participação pelo nosso WhatsApp 11 998874343, agora 11h04. E a gente inicia trazendo o som do Joe Satriani.

0: 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Fechando aí o primeiro bloco do Kiss.com de hoje. Stone Temple Pilots, você ouviu Creepy? Esta bela canção. Esse daí foi o pedido. Cadê? Vamos lá. Tá aqui. Pedido do Ronaldo de Sapopemba. Ele colocou, aqui é o Ronaldo do bairro de Sapopemba, gostaria de escutar Stone Temple Pilots Creepy, tá aí, foi seu pedido. Tivemos também o pedido do Lisandro Oliveira de Mogi das Cruzes, ele que pediu Detroit Rock City com Kiss. Teve também o Calil, We Down We Go, o pedido do Rodrigo de Santo Amaro. Ele colocou Kiss, nunca deixe o rock sair de você. Tivemos também o pedido do... Cadê? Abrindo a madrugada... O Kiss.com de hoje. O pedido do Eduardo Luiz, da Freguesia do Ó. Ele pediu o som do Joe Satriani. Tá, então foram os primeiros pedidos de hoje. Lembrando, você manda sua mensagem pro 11 998 874343. Intervalinho na volta. Segundo bloco, fazendo só musicão pra você.
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0: 11h45, uma excelente noite pra você de quinta-feira. Esse aí foi o som do Avenged Sevenfold, Hell to the King, fechando este bloco, pedido do Renan de Osasco. Antes ouvimos David Coverdale, Jimmy Page, Take Me For A Little While. Foi o pedido, tá, cadê? Fala, Marcelão, boa noite, mestre. Beleza? Beleza, na paz. Leonardo Aguiar Carvalho, aqui do Butantã, ele que é motorista de aplicativo, sempre sintonizado aqui na Kiss, pediu o som do Jimmy Page e David Coverdale, tá então? Tivemos também o pedido, cadê, do André Silva de Barueri. Fala, Marcelo, beleza, beleza. Nessa noite, se puder, manda o som do Talk Talk, It's My Life. Também foi pedido do meu amigo Melito, Melitão, que trabalha aqui com a gente. Mandou mensagem pedindo o som. Antes, o som da Legião Urbana, pedido do Alex da Vila Prel, Zona Sul. Ele falou que tá de plantão e queria ouvir a Legião Urbana há tempos. Realmente, há tempos não ouço esse som. Pra relembrar o início da adolescência dele, você vai mandando sua mensagem no 11 998 874343. Vamos fazer um intervalinho e a gente já volta.
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0: Kiss, 25 anos, sem deixar o rock sair de você. Esse daí foi o som do John Bon Jovi, Santa Fé, fechando o Kiss.com de hoje. O pedido da Luciene Dantas, de Itaquera. Ela que pediu esse som. Antes tivemos o pedido do Cristiano, de Curitiba. Boa noite, quero Metallica, Nothing Else Matters. Tivemos também o pedido do... Cadê? Marcel de Santana. É isso? Ele pediu, falou, voltando pra casa, se tiver Glenn Frey, The Hit Is On, seria legal pra embalar o feriado. Tá, então foram os pedidos de hoje. Quero agradecer a todos que participaram no 11 998 874343. Kiss.com tá de volta amanhã a partir das 11. Eu tô de volta às 9 da noite com o que? O Don't Stop Online. Na sequência, Madrugada Kiss. E a gente se fala. Tchau, tchau.
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16: 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E é um rock atrás do outro pra começar o seu dia com Don't Stop da Kiss. Abrindo com Dire Straits. Colin Elvis. Começou!

0: 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Bom dia, nação. 5 horas e 18 minutos.
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Volbeat, na Kiss, The Bliss, Foo Fighters, Aurora, Dire Straits, Colin Elvis. Sim, não tem intervalo comercial. Tem a sua participação para faturar aí a caixa amplificada da Mondial e tem muito rock. Tem Smith.

0: 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Bom dia, nação. 5 horas e 31 minutos.
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0: Lost. Terminando o nosso Don't Stop, primeira edição dessa sexta, sextou. E você já ligado na Kiss, hein? Terminando o seu plantão, preparando aí o seu café para começar o seu dia? Então tá no lugar certo, tá na sua Kiss. Fez aí uma escolha bem inteligente, porque hoje é dia, hein? Que eu conto quem leva a cafeteira Smart Coffee da Mondial. É hoje! 99887-4343. Já manda aí, eu começo meu dia ouvindo a Kiss FM. E durante o nosso Don't Stop, tava valendo aí a caixa amplificada da Mondial, mas essa já tem dono. É do Rodrigo Melino, RG Final 378. Rodrigo, a partir de segunda-feira, tá? 5 dias úteis. Venha logo retirar a sua.
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28: Agora, 6:02.
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28: Ei, é hoje, hein? Cafeteria Smart Coffee da Mondial. Tem que mandar aquela senha. Eu começo meu dia ouvindo a Kiss FM. E é hoje que eu conto quem leva a cafeteira Smart Coffee. Ó, e tem também camiseta Kiss FM, hein? Dá tempo de você participar também. Tem camiseta Kiss. Manda nome completo, manda RG, manda tamanho da camiseta. E vamos começar esse dia todo especial, porque sextou!
29: Bom dia, Mani. Bom dia, nação. Aqui é o Daniel de Santo André.
28: Fala, Dani.
29: Mani, boa sexta pra todo mundo.
28: Valeu.
29: Mani, ontem fez 42 anos o álbum Power Slave do Iron Maiden.
28: Uau.
29: Pra comemorar aí, o que você acha de nós tocar um Aces High, a mesma faixa que abre o álbum?
28: Nu.
29: Hã? Coisa linda, hein?
28: Legal.
29: Kiss FM, desculpa o rock que existe em você.
28: Sextou!

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0: Bom dia.
2: Bom dia, Vani. Bom dia a todos os ouvintes da Kiss FM. Eu começo meu dia ouvindo a Kiss FM. Vani.
0: Oi.
2: Tem como tocar pra gente Creedence Clearwater Revival?
0: Bora curtir.
2: Kiss FM, não deixe o rock sair de você. Manda um beijo pra minha filhota Gabriela. Abraços e bom final de semana a todos.
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1: Bom dia, Vani. Bom dia, nação. Que é Sanches de Campinas.
2: Olá, Sanches.
1: É, Vani, ela chegou, né?
2: Pois é.
1: Hoje é sexta-feira de novo.
2: Uhul.
1: E pra começar essa sexta-feira, que tal a gente ouvir Rush, Bravado?
2: Bela
1: Pode ser, Vani?
2: Pode.
1: É um super clássico aí. Vamos começar bem essa sexta-feira aí. Iniciar o final de semana aí.
2: Bora aí.
1: Um abraço, Vani. Um abraço, nação. 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
8: Agora, 6:21.
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10: Bom dia, Vani.
8: Bom dia.
10: Eduardo de Santo André.
8: Fala, Dudu.
10: Sextou e o chicote estalou. Vamos pra cima que o dia só começou, Vani.
8: Isso aí.
10: Vani, toca um AC/DC pra gente, Thunderstruck. 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
1: Bom dia, Vani. Eu começo o meu dia ouvindo a Kiss FM. Não deixe o rock sair de você. Sextou! Uhul!

0: 6:30.
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2: Bom dia, Vani.
0: Bom dia.
2: Wellington de Mogi das Cruzes. Aí. Toca pra nós, Smashing Pumpkins e Desarme aí. Sexta-feira. Uhul! Não deixa o rock sair de você. Até mais.

0: Justin Pumpkin Star. E o Luiz contou uma história bem interessante, eu quero compartilhar com vocês. Conta, Luiz.
1: Bom dia, Mani.
0: Bom dia.
1: Bom dia, nação do rock. Aqui é o Lula, Diadema.
0: Fala, Lula.
1: Vani, dá pra tocar um Pink Floyd pra Maria Clara,
0: claro,
1: minha filha?
0: Claro.
1: Um tempo atrás ela tava debatendo com os colegas sobre gosto musical. Aí quando questionaram ela, ela falou, mas é que seu pai não te levava todo dia de manhã pra escola ouvindo Pink Floyd quando você tinha 6 anos de idade.
0: Que lindo.
1: É isso aí, bom dia, nação.
0: Bom dia, e bora curtir Pink Floyd. E criar lindas memórias afetivas. 6h34 na Kiss.

0: Agora, 6h38, falando em memória afetiva, tem uma memória afetiva mais destacada do que sentir o cheirinho de café da manhã logo amanhecer? Então, manda aí, tem cafeteira Smart Coffee da Mondial saindo no final de hoje do nosso cafeteria. Dá tempo. Eu começo meu dia ouvindo a Kiss FM, nome completo RG e boa sorte.
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16: Faltam 16 para 7.
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16: Olha o Rio aí.
18: Bom dia, Vania.
16: Bom dia.
18: Hoje começa o Rock in Rio aqui na cidade maravilhosa.
16: Sim.
18: Toca aí um Foo Fighters pra gente, pra entrar no clima. Abraço do André aqui do Rio. Não deixa o rock sair de você.

0: e a Conexão Rio de Janeiro continua.
1: Bom dia, Vani. Acordo todo dia ouvindo a Kiss. Viva o rock and roll, não deixa o rock sair de você. Toca hoje Man at Work, Washington, Rio de Janeiro. Obrigado.

0: sextou, feriado da Independência, o dia tá lindo, o feriado vai ser maravilhoso.
1: Vai.
0: Todos os feriados e todos os dias eu acordo ouvindo a Kiss. Põe um capital pra homenagear o feriado. Independência, não deixa o rock sair de você, jamais.
1: Valeu, Rafa.

0: passear. Pois é, na segunda-feira é feriado, né? Já tá pensando aí pra esticar o feriado, o final de semana com feriado e tudo mais. Olha, você estava esperando ansiosamente os resultados dessa sexta-feira, sim, porque hoje, além da camiseta Kiss FM, eu disse, né? Que hoje é que sai a Smart Coffee da Mondial. Primeiro vamos a camiseta, vamos separar aí uma emoçãozinha extra. Pronto, camiseta da Kiss FM é da Lívia Rodrigues. Lívia Rodrigues, RG final 1064, a partir de segunda, tá, Lívia? Passa aqui, Kiss FM 2200, 15º andar. 2200, 15º andar, Paulista, entre as 10 ao meio-dia ou das 2 às 4 da tarde. E tão aguardada Smart Coffee durante toda a semana. Essa é da Juliana Novaes, tá? RG final 3181. Juliana Novaes, 3181. Parabéns, Ju. Cafeteira Smart Coffee da Monge é sua. Vai começar o dia preparando aquele cafezinho todo especial. Já tô até com água na boca. Não é? Tomando aquele cafezinho, curtindo seu rock and roll, ouvindo seu som, sim. Semana que vem tem mais Cafeteira Smart Coffee da Mondial, hein? Olha, na sequência tem um intervalo comercial. Logo depois do intervalo tem Wake Up Kiss. Sim, pra você que tá no app da Kiss FM, Wake Up da Kiss normal, com muito rock and roll, com sua participação e prêmios. E pra você que tá na sintonia, tem horário eleitoral. Valeu? Recado dado. Baixa logo. Você não tem aí o app da Kiss.
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2: Bom dia, Vani. Nação roqueira. Sextou, hein, Vani? Sextou. Chegou a sexta-feira e com trânsito na Marginal Tietê, desde no sentido rodovia Castelo Branco, ali a partir da saída da Dutra até a passagem pelo Sambódromo. Esse trânsito volta a ficar ruim ali na passagem pela ponte da Casa Verde, que tem um caminhão com excesso de altura ali na pista local, não conseguiu passar pelo viaduto, tá atrapalhando a vida do motorista ali, fiquem atentos. Esse trânsito volta a ficar intenso na ponte da Freguesia e segue assim até o Cebolão. 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

0: Kiss. Collective Soul December, pra você que tá no app da Kiss FM, tá no site da Kiss FM, tá curtindo o rock and roll, tá curtindo o nosso Wake Up normalmente. Pois é, isso mesmo. E ainda, você pode faturar, ó, o que que tem? O kit da Kiss FM, pronto, o kit da Kiss. 998874343, manda nome completo, manda RG. No final do nosso Wake Up, que só toca rock and roll e tem prêmios, você fatura. Não saia daí.
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1: Rodovias Vania, Castelo Branco, tem problemas no sentido São Paulo, desde Jandira até Barueri, ali entre os quilômetros 30 e o 26. Esse trânsito volta a ficar ruim na região de Osasco a partir do quilômetro 19 e segue assim até o Cebolão. Para o interior, motorista tira o pé do acelerador ali em Barueri também, entre os quilômetros 24 até o 25, mas depois o caminho é tranquilo. A chegada a São Paulo pela Rodovia dos Bandeirantes tem lentidão também da Avenida Mutinga até o acesso à Marginal Tietê, mesmo ocorre com a Anhanguera, trânsito intenso do 16 até o acesso à Marginal. 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

0: vendo aqui, ó. Já tô sentindo aqui o seu sorrisão de quem tá curtindo rock and roll, olha, desde as 7 horas. É isso, é o nosso A-Cup com David Bowie e Mick Jagger dancing in the street. Com nenhum de nós eu caminhava com o melhor do rock and roll, The Police, Every Little Thing She Does Is Magic. E ainda o kit da Kiss FM. É no final que eu conto quem leva, então manda nome completo e RG.
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2: Corredor Norte-Sul, Vani, já com trânsito intenso no sentido Zona Norte de São Paulo. Motorista reduz a velocidade a partir da Avenida Interlagos. Se trânsito vai ruim, até a Avenida Santa Catarina. Volta a ficar intenso ali na Rua dos Tamoios, passando pelo aeroporto de Congonhas até o Parque Ibirapuera. O motorista vai reduzir a velocidade devido ao excesso de veículos. Corredor da Vereador José Diniz e Avenida Ibirapuera é uma boa opção para fugir desse trânsito. Pro sentido Zona Sul, motorista reduz a velocidade no Corredor Norte-Sul depois da Praça Campo de Bagatelle. Esse trânsito vai intenso até a ligação. A partir dali o caminho é bom. Nas rodovias da Motiva Sorocabana, passe pelo pedágio com mais agilidade. 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

0: Side. Agora 7h52. Ó, tenho aqui uma notícia boa, hein? Pra você que tá com a CNH vencida. Escuta aí, o Detran estabilizou uma prorrogação do prazo para renovar a Carteira Nacional de Habilitação e com isso parte dos motoristas poderão continuar dirigindo normalmente, mesmo depois da data de vencimento que consta na habilitação. Por exemplo, quem possui CNH com vencimento em julho ou agosto de 2026, será permitido utilizá-la até o novo prazo estipulado, 9 de setembro. Esta decisão foi autorizada pelo Conselho Nacional de Trânsito e será validada em todas as regiões do Brasil. Dessa forma, todos os órgãos de segurança de trânsito deverão estar atualizados sobre a nova validade, principalmente durante as fiscalizações.
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0: Sisters of Mercy, Walk Away, 8 horas em ponto.
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2: Rodovias litorâneas, Vania, chegada a São Paulo pela rodovia Anchieta, o motorista tem que ter atenção, porque ali em São Bernardo do Campo, a partir do quilômetro 23 até o 19, o motorista vai reduzir a velocidade devido ao excesso de veículos. O trecho final da Anchieta é ruim também, entre os quilômetros 14 até o 10. A rodovia dos imigrantes é a melhor opção na chegada a São Paulo, o motorista só reduz a velocidade na aproximação ali da Avenida dos Bandeirantes. Para o litoral, essas duas rodovias funcionam bem até o momento, o motorista vai fazer boa viagem. 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

0: Tempos, Killers, Runaways, Fine and Cannibal, Suspicious Mind. Agora 8 horas 16 minutos, quartas de final da Copa do Brasil e o Grêmio se junta aos semifinalistas. Venceu ontem Internacional por 3-1 no Grenal, hein? Festa da torcida na Arena do Grêmio. E o Grêmio vai enfrentar o Atlético Mineiro na semifinal. A outra semifinal é entre Vasco e Palmeiras. Pois é, e o Brasileirão volta amanhã com a 26ª rodada com o primeiro lugar e o vice, com a diferença apenas de um ponto, sim, Palmeiras com 52, Flamengo agora com 51 pontos. Amanhã tem Bragantino e Bahia no Cícero de Souza. No Morumbis tem São Paulo recebendo o Atlético Mineiro e tem clássico carioca, Fluminense e Vasco no Maracanã amanhã às 9 da noite.
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0: Aqui você ouve Beatles.

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1: Zona Leste de São Paulo, Vania, Avenida Jacupesco, tem ocorrência logo depois da passagem ali pelo metrô Itaquera, isso para quem vai no sentido Santo André. O motorista reduz a velocidade por ali, fiquem atentos, hein? No sentido contrário, a Jacupesco funciona bem. Destaque ainda para a Avenida Luiz Inácio de Anhangabaú.

0: Salim Fara Maluf e vai assim até o viaduto Grande São Paulo. Para o bairro, quem está na Luiz Inácio e Daniela Mello vai fazer um bom trajeto. 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

0: 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Alice in Chains, No Excuses, no nosso Wake Up. Antes, Big Country, na Big Country. For the Gurus, Another World. Agora, 8 horas 37 minutos. Olha, a Universidade Estadual Paulista, Unesp, abre as inscrições para o vestibular 2027 hoje, hein? Serão mais de 5.800 vagas para 136 cursos e as inscrições seguem até o dia 20 de outubro. Agora, 8 horas 38 minutos na Kiss e daqui a pouco você pode levar aí o kit da Kiss FM. Vai sair carregando o kit da Kiss FM? Vai, no final do Wake Up, hein? Manda aí, nome completo RG, participa, tá quase acabando.
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2: Zona Norte de São Paulo, o motorista que está na Avenida Brasleme, vai no sentido Marginal Tietê, tem trânsito intenso ali, depois da passagem pela Rua do Aclamado até o acesso à Marginal. No sentido do bairro, a Avenida Brasleme funciona muito bem. A Avenida Inajá de Souza tem trânsito intenso também, só na aproximação ali da Marginal Tietê, o mesmo ocorre com a Edgar Facó. Para o bairro, essas avenidas funcionam muito bem. A Marginal Tietê continua com trânsito intenso no sentido Rodovia Castelo Branco, entre a Ponte Aricanduva e a passagem pela Ponte Cruzeiro do Sul, mas depois o caminho é bom, viu? 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

0: Ouvinte Jorge, sobre Alabama Shakes, Always Alright. É um som que tem muito astral e é nesse astral que terminamos o nosso Wake Up dessa sexta-feira, viu, Jorge? Ainda tivemos Aerosmith, Darkness, Everybody Have a Good Time. Olha, boa notícia para a Maria Eduarda de Lima, Duda. O kit da Kiss FM é seu, tá? RG final 4987, traga RG a partir de segunda-feira, 5 dias úteis, entre as 10 ao meio-dia ou das 2 às 4 da tarde, para retirar o seu prêmio aqui na Kiss FM, tá, Duda? Maria Eduarda de Lima. E tem muito mais prêmios e tem muito mais informação, porque tem luz, câmera, Kiss na sequência. Paula, bom dia.
1: Bom dia, Vani. Olha, hoje, inclusive, tá valendo um par de ingressos aí pro novo show do Fábio Rabin, hein?
0: Opa!
1: Você que quer garantir um stand-up gostoso, dar risada nesse final de semana, legal, já bora aqui pro Luz Câmera Kiss. A gente vai querer a participação de vocês também, porque tem um filme de terror que tá rolando já nos Estados Unidos, que tem um título e uma figura que parece que é um filme infantil.
0: Mas não é.
1: Mas não é! E aí tem pai levando criança no cinema.
0: Ai, meu Deus,
1: você entendeu?
0: Céu.
1: Mas é que às vezes, Vani, o título engana a gente.
0: Sim.
1: Tipo aquela série Bebê Rena.
0: Verdade.
1: Eu nem queria assistir. Eu falei, Bebê Rena, gente. O que, que eu quero saber do Bebê Rena, gente? Quando a gente vai ver, não tem nada a ver com isso.
0: E é muito,
1: né?
0: Louco.
1: Tem a ver,
0: filme.
1: Gente. Tem a ver depois. Mas assim, não tem exatamente
0: pelo
1: a
0: título,
1: ver,
0: né?
1: Com Bebê Rena.
0: Sim, claro.
1: Né? Aquela coisa fofinha. Então a gente vai falar um pouco sobre isso também com vocês. Que é essa história de títulos que enganam.
0: Ah, boa!
1: Né?
0: Muito bom, muito bom.
1: Então venham pelo rádio, venham também pelo canal da Kiss no YouTube, que a gente vai iniciar a nossa live, e também no Instagram da Kiss, tem live também por lá.
0: Então, Luz, Câmera, Kiss, venha.
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4: Trânsito. É ruim o trânsito na Marginal Pinheiros ainda, viu, Vani? No sentido Interlagos, o motorista reduz a velocidade do Cebolão, que antes da ponte do Jaguaré tem ocorrência. Esse trânsito vai ruim pela Raia Olímpica na USP até o acesso à ponte Engenheiro Ari Torres, lá na Avenida dos Bandeirantes. Corredor da Professor Fonseca Rodrigues e Gastão Vidigal é opção para o motorista fugir desse trânsito. No sentido contrário, o trânsito é ruim desde a ponte Transamérica e segue assim no trecho só até a passagem pela Avenida dos Bandeirantes. Paciência para o motorista. Chupi Zaidan e Luiz Carlos Berrini é uma boa opção. 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
4: Muito bom dia, brasileiros. Esse é o Luz, câmera, Kiss, no ar na Kiss FM. Eu sou Dani Taranha, ela é Paula Carvalho. Bom dia, Paulinha.
5: Bom dia, Dani. Bom dia a todo mundo que tá nessa sexta-feira acompanhando o programa pelo rádio. Mas saibam, viu, também estamos em imagens no YouTube da Kiss, também no Instagram da Kiss. Siga por aí, Kiss FM 92.5. Estamos prontas aqui para atualizar vocês sobre o mundo do cinema e das séries.
4: Exatamente. Começamos com uma história curiosa, gente. Tem um filme chamado Buddy, que é um filme de terror bem maluco, bem surreal, de Casper Kelly, sobre um unicórnio assassino de um programa infantil dos anos 90. Esse filme se tornou um hit do cinema independente, tá lotando salas nos Estados Unidos, estreou no Festival de Sundance, críticas positivas, uma loucura. A trama acompanha um grupo de crianças que participa de um programa infantil do Buddy, que é o quê? Um unicórnio laranja que ensina lições de amizade. Ele lembra muito Barney,
5: sim,
4: que é aquele dinossauro roxo. Só que esse aqui é um unicórnio laranja, mas é bem parecido. Só que aí, quando uma criança se recusa a participar de uma brincadeira, o Buddy mostra aí o seu verdadeiro lado, que não é tão amigável assim, e o programa de TV se transforma numa luta pela sobrevivência. Só que o que, que tem acontecido? O cartaz do filme é super fofo, né? O trailer do filme ali, um teaserzinho que você vê em rede social, também é super fofo. Então, os pais desavisados, que não pegam a sinopse do filme, que não prestam atenção, estão levando os seus filhos para assistir Buddy e estão depois pedindo reembolso do ingresso lá nos Estados Unidos, porque perceberam que não era um filme infantil.
5: Opa!
4: Pois é, isso tem acontecido, essa pequena falha de comunicação, amiga.
5: Sim, e acontece mesmo.
4: E acontece, às vezes acontece.
5: Né? Dependendo do título do filme, você pode ir um pouco enganado.
4: Do cartaz, né? Por exemplo, tem um desenho que eu amo, que tá na HBO, que é o Mr. Pickles. Que é um cachorrinho, tipo um border collie, super fofo, assim. Com uma carinha super amigável, o nome dele é Mr. Pickles. Só que é um desenho adulto, é 18 mais, não é pra criança. E aí, isso acaba enganando as pessoas. Então, a gente quer saber hoje que filme ou série te enganou. Seja pelo título, seja pelo cartaz, né? Conta aí pra gente, porque tá valendo prêmio, né, Paulinha?
5: É isso, tá valendo prêmio aqui no Luz Câmera Kids. E hoje o prêmio é especial. Por quê? Porque temos aqui... É, um par de ingressos, um não, são vários, tá? Pro novo show do Fábio Rabin amanhã no Teatro das Artes às 22h30, gente. Olha que ótimo! Então, você que quer participar, manda nome, manda RG pra ter aí o seu nome na lista, quem sabe, né? Amanhã é o espetáculo no Teatro das Artes. E quem vai explicar melhor é o próprio Rabin. Vamos conferir.
4: Vamos ver se eu consigo apertar os botões aqui.
5: Vai.
6: Fala Dani Taran e Paula Carvalho, tudo bem? 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O show tá animal, fala sobre terapia, sobre ser pai de adolescente e ainda faz piada com notícias da semana. Essa semana tem assunto, hein, pessoal? Ingressos, fabiorabin.com.br ou no meu Instagram, @fabiorabin. Vai ser animal, é nóis!
4: Olha lá.
5: Foi dado o recado. Então você, sim, que quer conferir aí esse grande espetáculo de Fábio Rabin amanhã no Teatro das Artes às 22h30, manda o seu nome, manda o seu RG. E tudo isso aonde? No nosso WhatsApp da Kiss, que é o 11 99887 4343.
4: E começamos com Duran Duran.

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1: De volta com o Luz, Câmera, Kiss pra contar pra vocês que sim, Dungeons & Dragons vai ganhar uma nova série live action na Netflix. Ixi. Tá, meu bem, se segura. A produção vai se chamar Ravenloft e terá a produção executiva do renomado cineasta mexicano Afonso Cuarón. Tá bom? E também, claro, da Hasbro, porque eles vão vender coisa, né? Vocês sabem. A série será ambientada em um dos cenários de fantasia e horror gótico mais conhecidos, né? Do Dungeons & Dragons. E terá como foco a origem do vampiro Strahd von Zarovich, acompanhando sua transformação de um herói trágico em um dos grandes vilões do universo. Vem coisa boa por aí. Por enquanto, sem previsão de estreia ou informação sobre o elenco.
2: Ah, eu gosto de
1: Eu vampiro. Gosto também de uma fantasia.
2: Tem até uma série, né, agora da Globoplay também, que é com vampiras.
1: Vampiros, é verdade, tem, né? Você
2: vermelho,
1: me mostrou isso daí.
2: Coisa. Eu tô interessada.
1: Eu fiquei um pouco, enfim.
2: É. Tem que assistir.
1: Vamos ver
2: tem
1: o que vai assistir. Acontecer. Vamos ver.
2: Agora
1: vamos ver.
2: No nosso WhatsApp da Kiss, 11 998874343, a gente tá aqui com prêmios, pares de ingresso pro novo show do Fábio Rabin amanhã no Teatro das Artes, às 22h30. E perguntando pra vocês que filme ou série te confundiu. É questão do título aqui, né? Você pegou ali o título, achou que era uma coisa e depois foi ver, era outra. Vamos ver o que a galera tá falando. A Flávia Regina de Oliveira diz que foi enganada muitas vezes, até que aprendeu a ler a sinopse. Aí ela diz que a maior... A pegadinha mesmo da vida dela foi Cidade de Deus. Porque ela tinha assistido Cidade dos Anjos.
1: Ah.
2: E aí ela viu Cidade de Deus e ela achou que... Que seria algo parecido, né? Já que Cidade dos Anjos, ela achou 10. Mas a Cidade de Deus era uma outra cidade. E aí, meu Deus, ela não estava preparada. Paulo Henrique Carquejo, dizendo que agente secreto. Porque ele achou que o Wagner Moura seria um agente da polícia. Mas depois, o filme foi ótimo. E ele acha que não perdeu o ingresso, não foi muito bom. Vou ler mais uma, vai.
1: Tá
2: Michele
1: bom.
2: Montanho, do Jabaquara, aqui de São Paulo, dizendo que foi enganada por Lost. Assistiu 7 temporadas esperando um final impactante e descobriu que perdeu anos de sua vida e até hoje ela passa a raiva. Mas digamos que Lost, perdido, não é um título que te dá muita esperança.
1: Não, não,
2: né?
1: Dá.
2: Te dá, já te leva ali pra um lugar que você não sabe.
1: Já deixa explícito que tem alguma coisa ali.
2: Exatamente.
1: É.
2: Né?
1: Muita gente comentando também de Festa da Salsicha, que parece um desenho bonitinho. Rapaz, essa salsicha...

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1: De volta com Luz, câmera, Kiss, agora com as rapidinhas pra vocês. Velozes e Furiosos 11 pode ganhar um novo diretor. Pois é, essa teoria ganhou força depois que o Vin Diesel fez um post enigmático no Instagram com a legenda Director. Entendeu? Foi isso. Levantando dúvidas sobre quem estará à frente do filme, porque tem um diretor esse filme, que é o Louis Leterrier. Mas ninguém sabe se ele vai continuar agora, porque parece que a última informação que a gente tem dele é que ele não havia nem lido o roteiro ainda. Então será que ele já saiu e vai entrar outro? Não sabemos. Velozes e Furiosos para sempre tem estreia prevista para 17 de março de 2028. Até lá eles vão arrumar alguém.
2: Lembrando que o Vin Diesel falou que ficou abaladíssimo, ficou aos prantos com esse roteiro.
1: Só ele leu, o diretor do filme não leu ainda.
2: Entendeu?
1: É isso.
2: Tem alguma coisa aí. Agora, Kate Winslet, gente, vai protagonizar The Unheard, uma nova série da Netflix produzida pela equipe de Adolescência. A trama terá 5 episódios e na história duas irmãs precisam fugir depois que uma vingança sai do controle.
1: Eita.
2: Enquanto são perseguidas, a série tenta revelar o que levou as duas a uma decisão tão extrema e se escapar das consequências já fazia parte do plano. As gravações estão previstas para começar no ano que vem.
1: E Paramount Plus anunciou a renovação de Terra da Máfia para a 3ª temporada, aquela série que nem estreou a segunda. Que já tava com polêmica, a Tom Hardy vai ficar na série, não vai. É, ele tá na 2ª temporada e diz que estará na 3ª. Então, provavelmente, não teremos aí falta de Tom Hardy. A 2ª estreia dia 18 de setembro, a série é ambientada no submundo do crime organizado. E tem ainda a Ellen Mirren e o Pierce Brosnan, Terra da Máfia. Vamos aguardar para ver o que acontece. Seguimos com Linkin Park.

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1: De volta com a Luz Câmera Kiss para contar para vocês uma notícia polêmica. A HBO Max anunciou o desenvolvimento de uma série documental sobre o PC Siqueira, um dos mais influentes da internet, da primeira geração, né, de criadores de conteúdo do Brasil. A produção vai revisitar a ascensão do youtuber, sua importância na popularização do canal no país e os acontecimentos que antecederam sua morte em dezembro de 2023. A série também promete trazer entrevistas exclusivas, fatos inéditos e novos desdobramentos da investigação que voltou a ganhar atenção 3 anos depois, né? Tá rolando, rolou aí esse ano alguma coisa, né, a retomada da investigação sobre a morte, das teorias de que não foi suicídio, enfim.
2: Exatamente.
1: Por enquanto não tem data de estreia anunciada, mas prevejo aqui uma grande polêmica.
2: Pois é, e a gente tá perguntando aqui no nosso WhatsApp, valendo pares de ingresso pro novo show do Fábio Rabin amanhã no Teatro das Artes às 22h30. Títulos que enganaram vocês sobre as produções que vocês curtiram ou não, né? Porque enganado, às vezes você vai e não gosta. A Vanessa Sanches Ferreira Gomes falou que um filme que decepcionou ela foi A Casa do Monstro, que foi divulgada como uma animação infantil e lindinha, mas que foi bastante aterrorizante para as crianças e que quando ela passou, ela levou a filha no cinema e foi horrível. Eu adoro A Casa Monstro.
1: A Casa Monstro é muito legal.
2: Bom, mas é meio aterrorizante mesmo. Sim. Temos Sueli Sanches Ferreira, esta mulher que nos conta que ficou super feliz quando anunciaram o live action do Ursinho Puff. E aí ela ficou empolgada, achou que ia ser algo muito fofo e tal, mas quando ela viu o cartaz, meu bem, descobriu que foi enganada e que seria um filme de terror muito assustador. Ela escapou ilesa dessa, Dani.
1: Muito bem, daqui a pouquinho a gente entrega aqui os ganhadouros que vão assistir Fábio Rabin amanhã, mas por enquanto Nickelback.

0: É, Nickelback fechando Luz Câmera Kiss de hoje. Paulinha, quem levou o quê?
1: Olha, hoje tava valendo pares de ingresso pro novo show do Fábio Rabin, amanhã no Teatro das Artes, às 22h30. E quem levou? Vamos lá pra lista aqui da Kiss, hein? Nomes estarão lá no teatro, na lista da Kiss FM, cheguem com 30 minutos de antecedência. Leonardo de Paula Machado, Daniela Silvestre Alves, Valmir Moderoso Santos, Flávia Regina de Oliveira e Ricardo Rodrigues Silva. Aproveitem, nomes na lista da Kiss FM, cheguem com 30 minutos de antecedência lá no Teatro das Artes, às 22h30 começa, então cheguem às 22h.
0: Exato.
1: E aproveitem aí o show do Fábio Rabin.
0: Muito que bem, a gente volta na segunda-feira a partir das 9h. Bom fim de semana pra vocês, na sequência tem o Babu. Um beijo, meus queridos.
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12: Opa, 10 horas e 4 minutos aqui na Kiss FM, começando às 10 da Kiss. O primeiro lugar de hoje, olha, sexta-feira começa boa. Primeiro lugar de hoje não é dos Estados Unidos e também não é da Inglaterra. Então hoje provavelmente ninguém vai acertar o primeiro lugar. Vamos cair na estrada porque tá começando às 10 da Kiss. Manda mensagem pro 998874343. Cadê o Aquil? Camiseta bonita da Kiss até às 11 horas. Manda mensagem com o nome completo, RG e o tamanho da camiseta, já tá participando.
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12: Começou às 10 da Kiss, vai!

Vixe, assim que a gente começa às 10 daqui. Oitavo lugar, Judão com Breaking the Law. Teve em nono Skid Row com 18 and Life. E abrindo teve Bon Jovi com Born to Be My Baby. Olha aqui, quero saber quem tá no WhatsApp. Rezinha. Rezinha mandou mensagem aqui. Não falou de onde é, mas tá andando de bicicleta numa praia. Olha quantas daquelas árvores chapéu de sol. Que lugar lindo. Obrigado pela participação, Rezinha. Bom passeio aí pra você. Quem mais tá por aqui? O Reginaldo Willis falou assim, ó, muito bom dia, Babu e Akio. Ah, ele falou o seguinte, tô sabendo que você vai surfar esse final de semana, então a banda das 10 é o Minaior. Tomou-lhe o erro. Reginaldo, grande abraço pra você, obrigado pela participação. Eu já disse que é uma banda. Uma banda que iniciou suas atividades na década de 70 e não foi nos Estados Unidos, tampouco na Inglaterra. Banda boa. Quem mais tá por aqui? Deixa eu ver. Eduardo Xerém, lá de Nikite. Lá de Niterói, falou assim, ó. Bigodinho de patrão, você tá nervoso hoje? A sequência tá demais. Ah, ele não sabe ainda, não pegou dica, por isso ele tomou-lhe o erro. Falou que era Raul Seixas, tomou-lhe o erro. De Nikite, de Niterói, a gente vai pra Jacarepaguá. O Ronaldo Marinho falou que o primeiro lugar é YouTube. Tomou-lhe o erro. Quem mais aqui, ó? Teve alguém aqui que mandou mensagem aqui de São Paulo, meu, deixa eu ver quem é aqui, colocou o nome. É o Luciano, Luciano Aparecido Bombonato. Hoje eu acho que peguei a dica, hein? Será o ZZ Top? Pegou nada, tomou-lhe o erro. Number 7. Number 7 chegou Stone Temple Pilots fazendo Between the Lines.

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6: Horas e 25 minutos aqui na Kiss FM. A gente vai agora pro sexto lugar, mas antes quero saber quem tá por aqui no WhatsApp. Ninguém vai acertar o primeiro lugar porque não é americana a banda, tampouco inglesa. Então manda mensagem, concorre a camiseta. O Felipe Feitosa tá por aqui. Ele falou assim: eu não vou dar minha opinião, só sei que tô ouvindo rock and roll, Kiss, um melhor que o outro. Felipe Feitosa, grande abraço pra você, obrigado pela participação. Tem alguém que tá trabalhando e escutando a rádio na Alexa. Igor Pérez disse isso e falou: a banda é fácil. Ah, é fácil qual é? AC/DC, nada, tomou-lhe o erro. Arujá aqui na área, quem mandou foi o Bruno. Ele falou: quero mandar um cumprimento havaiano pro meu amigo motorista de aplicativo, o Dolinho. A primeira colocada de hoje é o The Cult ou AC/DC. Tomou-lhe o double, errou você e o Dolinho. Quem mais tá por aqui, ó? Marcelo de Itajaí, em Santa Catarina, falou que é o Rush, tá achando... Ó, opa aí, deixa eu ficar quieto. Ele falou assim: a banda canadense Rush, tomou-lhe o erro.

Aí quem tá por aqui, o Valdir. Valdir mandando mensagem lá da Bahia, não falou exatamente de onde. Mas ele tá ao lado aqui, eu acho que ele tá numa plantação. Olha quanta mandioca aqui do lado do Valdir. Como é que fala mandioca no Nordeste? É manitoba? Manitoba não, é macaxeira. Olha quanta macaxeira. Ô Valdir, obrigado pela participação aqui, escutando a gente no campo, que legal, muito obrigado. Bom dia, Babu, hoje eu tenho que ficar de capacete, só tá tocando pedrada. Biscoito fino, quem falou isso aqui foi a Camila de Matinhos, no Paraná. Ela falou, poderia ser minha banda favorita, o AC/DC. Tomou-lhe o erro. O João Henrique aqui de São Paulo falou assim, ó, só participando do sorteio mesmo. Obrigado, tá participando, tá concorrendo a camiseta da Kiss. O telefone é 99887-4343. Essa banda, quando começou, teve alguém que ajudou muito eles, Ai, ai, ai, será que eu já falo isso? Ih, aí o Google vai cantar. Eles já tinham uma banda, daí desfizeram essa banda, queriam começar outra. Aí quem ajudou muito a encontrar os outros membros da banda foi o... Ai, será que eu já falo? O Neil Young. Number 6. Faith No More nas 10 da Kiss. Epic. Bye.

Peppers, o quinto lugar, fazendo o By The Way. Sexto, teve Faith No More com Epic. 10:36, o Elmer, lá de Tatuapé, não, Tatuapé não, Taubaté. O Elmer de Taubaté tá por aqui, falou assim, ó, manda um salve pra galera da GE escutando aqui. GE, o que é? Desculpa, Elmer, é a General Electric, existe ainda essa empresa? Eu não tô perguntando mesmo porque eu não sei, às vezes GE é uma sigla de outra empresa, né? Porque antes eu conhecia GE General Electric. Quem mais tá por aqui, ó? Depois de Taubaté, a gente vai, deixa eu ver pra onde. O Kleber de Porto Alegre falou, babuzeira sempre no delivery. A banda do primeiro lugar é o Ghost. Delivery nada, hoje não teve guela. Nenhuma tomou-lhe o erro. Quem mais falou aqui? A banda é o Pearl Jam, disse aqui o Reinaldo Neves, lá de Cuiabá, Mato Grosso. Tomou-lhe o erro em Cuiabá. O Carlos Alberto Albuquerque, de Caraguatatuba. Ah, ele disse que tá em São José dos Campos, ouvindo aqui desde as 2 da madruga. Olha aí, ele falou, a banda seria Steppenwolf? Não, tomou-lhe o erro. Aí deixa eu ver quem mais tá por aqui, ó. Wellington Cipriani, de Bragança Paulista. Ele falou, babu, meu galo tá esperando o seu erro. E mandou uma foto do galo. Falou que a banda seria o Pearl Jam. Você e o galo tomaram o erro. Number 4. Number 4, chegou Ramones fazendo essa música linda das Ronettes, Baby, I Love You.

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10: Que horas são? 10 horas e 46 minutos. Aqui na Kiss FM, rolando às 10 da Kiss, a gente vai pro terceiro lugar fazer o pódio agora. Luana Bianchi tá por aqui, escuta todos os dias 10 da Kiss, um beijo pra você, obrigado pela participação, Luana. Olha que tem alguém aqui, ó, a Luana de São Paulo, a gente vai agora pra Dublin. Babu ouvindo a Kiss no trabalho aqui em Dublin. E não deixa o rock sair de você, bora, bora. Murilo mandou lá de Dublin, na Irlanda. Meu caro Babu Bahia, a banda do primeiro lugar são os suecos do Europe. E a música é The Final Countdown. João Vidal tomou o erro. Quem mais tá por aqui? Ninguém vai acertar. Vocês perceberam que ninguém acertou até agora, né? Teve alguém aqui, deixa eu ver o nome dele. Rodrigo Neres falou assim: ô Babu, hoje tá tão difícil acertar essa banda como é difícil encontrar disco de axé na tonal. Ai, ai, mas tem, hein? Uma medida adequada a todos. Obrigado pela mensagem, ô. Rodrigo Neres, obrigado. Também não sabe o primeiro lugar, tomou o erro. O Ricardo Alves de Oliveira, aqui de São Paulo, tá por aqui. Lá de Osasco ele é, falou que o primeiro lugar hoje é Buffalo Springfield. Ah, tá ele e a Cássia Oliveira. Mandou um beijo pra Cássia. Beijo pro casal, obrigado pela participação. Renata mandou mensagem. Ah, ela me lembrou aqui que também no Nordeste é chamado de aipim. A mandioca que eu achei que era Manitoba. Aliás, o que tem de pesquisa agora no Google, Manitoba? Vocês são terríveis. Tem alguém aqui que falou assim, ó, ele só colocou o nome da música e a banda. O Sebastião Rodrigues falou assim, ó, I was made for loving you, do Kiss. Tomou-lhe o erro. Ninguém vai acertar hoje o primeiro lugar. Ai, ai, ai. O Alexandre, lá de Chapecó, falou assim, ó, minha filha Mariana e eu já sabemos que a banda de hoje é o Inexus. Você e a Mariana tomaram o erro. 10h48, vambora. Number 3. Terceiro lugar, lembrando que tem a camiseta aqui nas 10 da Kiss, 998874343. Ó quem já tá aqui ao fundo. Oasis fazendo Wonderwall.

Segundo lugar de hoje das 10 da Kiss, Audioslave fazendo Be Yourself. Terceiro teve Oasis com Wonderwall. Olha aqui, deixa eu ver quem tá por aqui, a Cláudia de Perdizes. Ainda não sei qual a banda de hoje, mas aceito a camiseta da Kiss. Cláudia tá concorrendo, tá bom? Não precisa acertar. Antônia Bonfim de Guarulhos falou assim, ó, com esse negócio de mandioca pra cá, macaxeira pra lá, o seu delivery é um Maneskin? Não, Tomolho errou. Ninguém vai acertar hoje o primeiro lugar das 10 da Kiss. Luciana Garcia falou, bom dia, Babu, saudades da Copa. Ah, ela acertou parcialmente, porque esse país também sediou a Copa. Quem mais tá por aqui? O Valcar. O Valcar lá de Belo Horizonte falou que é o seguinte, ó. A banda é o Crazy Horse, chamava The Rockets. O chat GPT acertou, afinal, Manitoba é a cidade dessa banda no Canadá. Ah, por isso que alguém falou Manitoba. Mas Tomolho errou. É de lá mesmo, mas não é. Ninguém vai acertar hoje o primeiro lugar? Não acredito, sexta-feira essa. E só porque eu falei. Cacá da Casa Verde falou assim, ó. Só porque eu falei estragou a brincadeira. Ele falou, Manitoba? Aí ficou fácil, Beckman Turner Overdrive. 10 horas e 58 minutos aqui na Kiss. Number one. O primeiro lugar de hoje, Beckman Turner Overdrive, lá da cidade de Manitoba, lá no Canadá, fazendo Down the Road.

0: Beckman Turner Overdrive fazendo Down the Road. Primeiro lugar de hoje das 10 daqui, Kaká acertou já na prorrogação. Já tava nos acréscimos da prorrogação. Deixa eu ver quem levou a camiseta aqui, Reginaldo Amaral da Costa. Reginaldo Amaral da Costa, final do RG 9257, 5 dias úteis, tá bom, Reginaldo? Avenida Paulista, número 2200, 15º andar. 11 horas e 3 minutos, vambora que tem Batalha do Rock logo na sequela.
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12: 11 horas e 9 minutos começando a Batalha do Rock. A partir de agora você vai mandar sua mensagem, deixa eu ver o que tá rolando. Outra camiseta daqui. Camiseta daqui, você vai mandar sua mensagem, participar da primeira batalha. Vai sugerir uma batalha, não precisa ser da boate, que eu já vou fazer aqui na primeira, hein? Pode sugerir qualquer batalha, enquanto estiver rolando o horário eleitoral, a gente tá com o tempo mais curto aqui, então vamos lá. Manda a sua batalha, sugere a sua batalha e concorre à camiseta da Kiss. Mas participa dessa aqui, ó, a primeira batalha do dia, já uma espécie de boate.
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12: 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Banda 1, Bolshoi. Nós, as luzes estroboscópicas. Você vai fechar com a banda 1, o Bolshoi, fazendo Sunday Morning? Ou você prefere... Ai, ai, ai. Depeche Mode com Behind the Wheel. De novo, Bolshoi com Sunday Morning? Essa é a banda 1, o Bolshoi, vamos lá. A banda 2, Depeche Mode, Behind the Wheel. (99887-4343) é o telefone. Manda sua mensagem, já tá concorrendo à camiseta e não se esqueça, sugira a sua batalha. Ao telefone 99887-4343 começou.
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12: Enquanto você se decide e manda mensagem, Madness fazendo Our House. 11:11.

0: invasão inglesa aqui na Batalha do Rock. The Clash com I Fought the Law e antes teve Madness com Our House. 11:17, quem tá por aqui? O Michel Lanferdini, olha, mandou uma foto aqui direto na estrada. Ele tá no Pantanal de Mato Grosso do Sul. Mandou uma foto aqui, olha aqui, ó, tá no aplicativo. Mandou até o telefone aqui, a foto. Obrigado, viu, meu irmão, pela preferência. Boa viagem aí pra você. Quem mais tá por aqui? Deixa eu ver. É, porque essa batalha tá pegando. Percebo uma agitação aqui no WhatsApp. Ô, Babu, faz isso não. Adoro Sunday Morning, mas sou apaixonada por Depeche Mode. Pode dar empate? A Cíntia do Ipiranga, aqui só dá empate, Cíntia. A gente tem uma regra. Só se tiver menos de 15 votos de diferença. A Cíntia do Ipiranga não conseguiu se decidir nessa batalha. O Paulo Evaristo, lá do Rio de Janeiro, falou: bom dia, bigode do Visconde de Sabugosa. Escolho a banda 2, Depeche Mode. Nossa, tá difícil, ó. Escolho o número 1, disse o Thiago de São Bernardo. Ele também sugeriu uma batalha aqui, deixa eu ver, ó. A Alana, ele tá mandando um beijo pra filha Alana e o filho Arthur. Ô, Thiago, obrigado pela participação, um beijo pros seus filhinhos. Alana e Arthur também escutando aqui.
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0: A batalha é essa daqui, ó. Bolshoi fazendo Sunday Morning. Só que Bolshoi está travando a batalha de sua vida. Depeche Mode com Behind the Wheel. Que é isso? Já se decidiu? Banda 1, Bolshoi fazendo o Sunday Morning.
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0: Ou Depeche Mode com Behind the Wheel. Mais um pouquinho pra você não se... Olha aqui, ó o que tá rolando. Essa é a banda 1. E essa aqui é a banda 2. Bolshoi versus Depeche Mode. Ai, ai, ai. Babu, aqui é a Rafaela Stallone. A Rafaela era do Rio de Janeiro, mas agora tá na Vila Mariana. Batalha fácil hoje, Depeche Mode, óbvio. Não dá nem pra competir. Rafaela está convicta. Um beijo, Rafaela. Obrigado pela participação. Quem mais tá por aqui, ó? Isso, tô junto com a Cíntia, torcendo pro empate. Alessandra Mauro também não conseguiu se decidir entre Bolshoi e Depeche Mode. E você? 998874343.
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13: 11 horas e 25 minutos aqui na Kiss FM, rolando a Batalha do Rock. Tudo rapidinho, porque é o seguinte, ó, deixa eu dar uma letra pra você. Não tem o aplicativo da Kiss ainda, agora é a hora, porque daqui a pouco, logo mais meio-dia, tem horário eleitoral gratuito, mas no aplicativo a gente continua por lá. Inclusive, tô recebendo a visita do meu amigo Diego Barone aqui, tá por aqui. Fala, Diego.
14: Salve, Babu. Cara, que honra, hein? Tudo certo?
13: A honra é toda minha pela sua visita aqui, tá bom?
14: É um prazer enorme.
13: Vou mostrar pro Diego como é que faz aqui a mudança no chaveamento.
14: Exatamente. E tô de olho nessa batalha aqui também.
13: Quero saber.
14: E, cara, é uma satisfação enorme estar do seu lado aqui. E um salve pra você que tá ouvindo aqui nesse momento. Sextou com o final de semana em dobro, né?
13: Olha aqui, ó. Quem
14: não
13: você,
14: é isso? Quem você... 3 dias de final de semana.
13: Segunda-feira é feriado, né?
14: É, exato.
13: Quem você prefere nessa batalha aqui? Ah. Presta atenção, Diego. Banda 1, Bolshoi, fazendo Sunday Morning.
14: Bom.
13: Não, é, mas você não escutou a banda 2 ainda, presta atenção. Depeche Mode, fazendo Behind the Wheel. Que é isso aí, Diego? Já sabe escolher ou não?
14: Já decidi.
13: Isso, mas não fala ainda não.
14: Se eu falar, eu vou influenciar.
13: Segura.
14: Mas
13: segura,
14: já tá decidido.
13: Depois você me fala aqui a hora que a gente sair do ar. 11 horas e 26 minutos, essa é a última chamada. Diego já se decidiu aqui. Aliás, todos os dias, Diego e Samuca aqui no Rockcast, tá legal demais o programa, parabéns pra vocês.
14: Obrigado,
13: tá
14: Babu, são os meninos do rock, já deram apelido e tudo já.
13: Os molecão do rock, como se diz nas ruas, os molecão do rock.
14: É isso.
13: 11 horas e 27 minutos, você prefere Bolshoi? Ou prefere Depeche Mode? Lembrando que essa é a última chamada, 998874343, porque tá rolando.
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13: Ah, outra coisa, tem a camiseta, hein? Já dei o telefone, manda mensagem, o nome completo, R.

0: brisa do Sublime aqui na Batalha do Rock Centeria. 11 horas e 32 minutos, acabou a primeira batalha. Bolshoi e Depeche Mode, ai, ai, ai. Quem você acha que levou essa batalha? Tá muito difícil, mas é o seguinte, deixa eu ver o que estão falando no WhatsApp. Depeche Mode. A Gisele Fernandes só colocou Depeche Mode Batalha da Boate. É, Babu, eu vou na banda 3. O empate. Ele é o Mar de Jacareí, ele não conseguiu votar. Essa batalha aconteceu várias vezes assim. Muita gente, o Babu, não consigo votar. Mas aqui, ó, de Curitiba. E, ah, não, tá em Mongaguá. Elisângela tá em Mongaguá, falou, ó, São Paulo. Grande beijo, voto na primeira. Ela escolheu o Bolshoi fazendo o Sunday Morning. Acabou a primeira batalha. No entanto, agora, antes de tocar a música vencedora, a gente vai fazer o seguinte. Vamos começar a segunda batalha que todos os dias sugerida por vocês. Antes, deixa eu ler uma mensagem aqui. O Alexandre tá lá em Guarujá, Pitangueiras. Também escolheu Depeche Mode e tá escutando com a Joyce. Alexandre e Joyce lá no Guarujá. Guarujá inteiro escuta aqui a Batalha do Rock. Ele tá em Pitangueiras, mas tem gente também lá em Pernambuco, na praia de Pernambuco. A Barraca Piratas, a Roberta, um beijo pra todo mundo aí. 11 horas e 33 minutos. Quem mandou essa batalha foi lá do Rio de Janeiro, o Bruno do Meia. Ele colocou, Bruno do Meia que não bobeia. A batalha dele se chama ABS, a Batalha dos Sonhos.
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0: 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O Bruno fez o seguinte com a gente, ele colocou o primeiro sonho. Van Halen. Você prefere a banda 1, o Van Halen fazendo Dreams? Ou você prefere... Nossa! Fleetwood Mac com Dreams. Ô Bruno, você apavorou. Obrigado pela batalha, viu, meu irmão? Van Halen, de novo, vamos lá. Você prefere Van Halen fazendo Dreams? Ou você prefere o Fleetwood Mac com Dreams? Que batalha sensacional. Telefone 998874343. Manda sua mensagem e já tá concorrendo a camiseta. Diego, qual banda você tinha escolhido pra batalha?
2: Depeche Mode.
0: Você escolheu Depeche Mode?
2: Sim.
0: E a maioria também.
2: É mesmo? Olha lá.

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22: 11 horas e 46 minutos aqui na Kiss, rolando a Batalha do Rock. Vambora.
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22: Kiss. Essa veio lá do Rio de Janeiro. O Bruno do Meyer foi quem sugeriu essa batalha, a Batalha dos Sonhos. Banda 1 é o Van Halen fazendo Dreams. Banda 2, Fleetwood Mac também fazendo Dreams, a Batalha dos Sonhos. Mais uma vez, só pra você acreditar, você prefere o Van Halen com Dreams? Ou Fleetwood Mac com Dreams? Nossa! 998874343 é o telefone, tá acabando, última chamada. Manda sua mensagem, escolhe entre Van Halen e Fleetwood. Tá concorrendo a camiseta bonita da Kiss. Dead Kennedys. California Uber Alice. Bye.

0: Dead Kennedys aqui na Kiss. 11:50, vou tocar a vencedora da segunda batalha entre Van Halen. Van Halen e Fleetwood Mac, a Lia de Curitiba escolheu Fleetwood. Aqui de São Paulo, deixa eu ver quem foi. O Branco escolheu Van Halen. Foi difícil essa batalha. Vambora então escutar agora a vencedora da segunda batalha do dia.
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0: Vou à segunda batalha fazendo Dreams. 11 horas e 54 minutos. Deixa eu falar quem levou a camiseta. Cláudia Regina dos Anjos, final do RG 3812. RG final 3812. Cláudia Regina dos Anjos. Ó, vai pro aplicativo, vai ter horário eleitoral gratuito, mas no aplicativo a gente continua por lá. Vai ter o bem que se quis, tá bom? Então, ó, amanhã, não sei se amanhã tem ou segunda-feira, tem mais Batalha do Rock.
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0: A little less conversation aqui no Bem Que Se Quis. Você que estava ouvindo a propaganda eleitoral gratuita aqui no rádio, agora começou o Bem Que Se Quis. Você que estava no aplicativo, meu Deus, você ouviu o Stargazer. Você ouviu o Stargazer, cara. Todo mundo comentando aqui no nosso WhatsApp, 11998874343. Ó, a gente vai pro nosso primeiro intervalo e daqui a pouco a gente volta com o Momento Sextou.
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Dance Segure no Palito, nosso momento sextou. Daqui a pouco, no próximo bloco, vai ter Escolinha do Rock, no último bloco, tá bom, criançada? Isso. E por falar em criançada, essa música é um alerta. Criançada, que vocês que entram muito em rede social, papais também fiquem muito ligados. Essa música é um alerta pra isso. Crianças, não conversem com estranhos. Little Girls, Oingo Boingo.

0: Yes, Black Sabbath, Wishing Well, música do disco Heaven and Hell, primeira do lado B. Pra quem gosta de disco de vinil, ó, já voltamos no próximo bloco, tem a Escolinha do Rock, fica com a gente.
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11: Cadê a escolinha do rock, a vinheta, Bruno? Canta você, não, peraí.
12: Eu?
11: Escolinha do rock. Nessa escola as crianças aqui dão aula.
12: Vamos lá, criançada, tá na hora.
11: Aí, cadê aqui? A áudio aqui, ó.
13: Oi, o meu nome é Aldo, eu tenho 8 anos e vou querer música Subdivisions do Rush. Não deixe o rock sair de você.
14: Maravilhoso.

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1: E aí, quis.
2: Opa.
1: O meu nome é Joaquim, eu sou aqui de Santander e eu tenho 7 anos e queria ouvir Homem Primata. Não deixo o rock sair de você.
2: Boa.

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1: Aqui é o Domênico, eu venho da escola. Eu queria ouvir a música Feel Good Vibes de Gordon. Não deixa o rock sair de
2: você. Essa eu não entendi muito bem, não.
3: Eu entendi que ele tá saindo da escola e que ele pediu Feel Good Inc.
2: Ah, boa, rapaz.

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1: Ei, beleza, acabou?
2: Acabou.
1: Caramba, já rapidinho.
2: Já.
1: Ó, amanhã não.
2: Amanhã não.
1: Amanhã não,
2: amanhã sábado. É
1: sábado. Segunda-feira é feriado, é?
2: Isso também.
1: É 7 de setembro?
2: É,
1: tô aqui.
2: Final de semana estendido, hein?
1: Estaremos aqui pra gritar o grito da independência do rock, viu?
2: Qual?
1: Tá? É. Tchau, tchau, foi legal!
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4: Salve, nação roqueira! Sextou finalmente! Ótima sexta pra você que vê a gente em casa, no carro, no trabalho, indo pro almoço, voltando do almoço, indo buscar as crianças na escola, você que tá no home office, você que tá pegando a estrada. Seja muito bem-vindo, seja muito bem-vinda. Eu sou Dani Mel, já ia falar Dani Honey direto, né? Tá começando o nosso Conexão Rock com histórias, curiosidades, claro, sua participação, que é sempre muito importante, muito bem-vinda no nosso WhatsApp. Você sabe que você faz o programa comigo, 11 998874343. Vou direto pra enquete do dia. Seguinte, ontem eu tava conversando com o Samuquinha aqui, Samuel Canali, e a gente falou assim, tem algumas bandas que lançam discos ruins e a gente continua gostando, né? Então, a enquete de hoje chama Apesar de... Nananana. Então assim, ó, apesar do Bon Jovi não ter convidado o Richie Sambora pra tocar na turnê, eu continuo gostando. Apesar do Dave Grohl não ter feito Everlong pra mim, mentira, eu continuo gostando. Apesar de tal banda ter lançado tal disco, eu continuo gostando. Vocês entenderam, gente? Agora é com vocês. Todo mundo que participar concorre a um kit da Kiss com várias coisas legais. Manda nome, manda RG e valendo!

0: 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Você tá na Kiss, bebê. A gente ouviu Linkin Park com What I've Done. Teve também Ramones com Rockaway Beach. Agora 1:11. Eu gosto, gente, que eu lanço as enquetes. Eu sempre fico pensando assim, cara, será que eles vão entender? Será que eles vão responder? E vocês sempre me surpreendem. Cada mensagem legal. Enquete do dia seguinte. Apesar de tal coisa, você continua gostando da banda, ó. Oi, Dani, Melzinha, aqui é o Júnior de Americana, tudo bem? Apesar de às vezes achar que o Ramones virou modinha lá no final dos anos 90 com Pet Sematary e Poison Heart, não consigo deixar de gostar da banda que me ensinou a gostar de rock and roll. Que legal, não deixe o rock sair de você. Beijo, Júnior, obrigada pela mensagem, adorei. Dani, eu sou Marcos Paulo de Bangu, Rio de Janeiro. E apesar do Van Halen ter lançado o Horrível 3, que é o álbum com o Gary Cherone, eu ainda amo eles, principalmente na fase Sammy Hagar. É, né? Teve o David Lee Roth, teve o Sammy Hagar, e a gente quase não lembra dessa fase. O Gary Cherone, que era do Extreme, cantou no Van Halen também. Muito bem lembrado. Beijos, Marcos. Obrigada pela mensagem. Dani, boa tarde, tudo bem? Já que você começou com essa pedrada do Ramones, eu me lembrei de outra banda... Soda. Engasguei até. Que era o Rancid. Apesar deles terem vindo apenas uma vez pro Brasil, com mais de 30 anos de carreira, ainda é a número 1 da minha playlist. Beijos e juízo no feriadão, mas nem tanto. De quem é essa mensagem? Ah, do Léo Cohen. Beijo, Léo. Obrigada pela mensagem. Dani, cadê? Dani, boa tarde, tudo bem? Aqui é o Alex de Varginha, Minas Gerais. Apesar do Metallica ter lançado o disco Load, que é horrível, eu ainda continuei gostando da banda. Uma galera não gosta, né? Deixa eu ver o que vocês estão falando aqui no nosso WhatsApp. Vambora, peraí.
1: Fala, Dani. Boa tarde, tudo bom? Boa tarde, nação. Dani, sou muito fã de Kiss. Tem tatuagem dos caras e tal, tem todos os CDs. Mas, cara, não consigo curtir aquele CD Monster deles. Acho que foi o último. É praticamente um adeus da banda, né? O cara que se deixou. Mas apesar deles terem lançado esse álbum, pra mim continua sendo a melhor banda de todos os tempos. Depois do Pink Floyd, claro.
0: Amo também.
1: Um abraço. Raul Neto, de Santa Cruz do Rio Pardo. Não deixe o rock sair de você.
0: Beijo!
2: Oi, Dani Honey. I'm Dani Honey. Apesar do Ian Astbury não ter casado comigo, ter casado com a Amy Nash, eu continuo tendo ele como meu marido para sempre. Ian, te amo! Beijo, Dani. Beijo, nação.
0: Beijo!

0: 25 anos sem deixar o rock sair de você. Você tá na Kiss, a gente ouviu The Cure com Mint Car. Pra você que chegou agora, a enquete do dia é a seguinte: apesar de tananana, eu continuo gostando desta banda. Muitas mensagens chegando, gente. Eu vou ler só mais duas antes de ir pro break. Dani! Apesar da saída dos irmãos Cavaleira, eu nunca deixei de curtir a melhor banda nacional, Sepultura. Bom fim de semana, é o Fernando. Obrigada pra você também, Fernando. Dani, apesar do Bob Dylan ser um mala e trocar o arranjo das músicas todo show pra ninguém conseguir cantar, eu ainda acho ele o maior de todos. Beijo, Dani. É o Pedro de São Paulo, Bela Vista. Beijo, Pedro. É verdade. Só quem foi num show do Bob Dylan sabe. Uma vez eu fui num show, eu só fui descobrir que era Blowing in the Wind, assim, nos 15 segundos finais da música. Eu vou pro break e já volto.
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Não deixe o rock sair de você, nunca, jamais. Você tá na Kiss F. É, mas a gente já viu Blackberry Smoke com Rock and Roll Again. Teve também Guns com Since I Don't Have You. Agora 1:30 para você que chegou agora. Enquete do dia seguinte. Apesar de... eu continuo gostando dessa banda. Lembrando que todo mundo que participar da nossa enquete concorre a um kit da Kiss com várias coisas legais. Manda nome, manda RG. Gente, cada mensagem legal de vocês. Ó, Dani... gostei, bora lá. Apesar do discurso vergonha alheia e de algumas letras muito toscas, curto muito Manowar. Pronto, falei. Saiu correndo também. Bilhões de beijos. Oh, bilhões de beijos. O do Shane Morgan. Beijo, Shane. Obrigada pela sua mensagem. Dani, boa tarde. Apesar da banda Linkin Park ter uma nova vocalista, eu continuo amando. É uma das minhas favoritas. E vocal igual do Chester nunca verá. Quero o kit da Kiss, já tá concorrendo. É da Vanessa Sangrilo, de Arthur Alvim, São Paulo. Beijos, Van, obrigada pela mensagem. Dani, em letras maiúsculas, apesar de você não me dar bola, continue te achando mó gata. Serginho, de São Bernardo do Campos, grata pela mensagem, tá dentro da enquete, né? Ô Dani, boa tarde, amada. Apesar do som do Robert Plant ser diferente do Led Zeppelin, eu fui num show da lenda e amei. Ele é demais. Putz, sou suspeitíssima, que eu amo também. Sonho de uma menina desde os 12 anos, agora nos entra. O programa arrasa, é a Mamá, da Vila Mariana. Beijos, Má, tamo junta nessa. Divido o Plant com você fácil, assim. Ele é, nossa, incrível o show. Soube, né, abaixar os tons das músicas, adequar. Eu achei demais. Fora que ele ainda cantou rock and roll no final, né? Falou que não ia mais cantar Led Zeppelin, tava cantando Going to California e mandou um rock and roll, foi linda. Ó, Dani linda, boa tarde, é o Senechal de Minas aqui. Apesar da voz do Axel tá praticamente a voz do Mickey Mouse, eu ainda continuo ouvindo. É verdade, mas se você for num show do Guns, você vê que o Axel continua muito performer, né? Continua sendo Axel. Ó, gente, já eu leio mais mensagens. Por quê, Dani Mel? Porque agora a gente vai ouvir um classicaço dos Beatles de 69. E diz a lenda, dizem as más línguas, que Paul McCartney escreveu essa música como uma indireta pra Yoko Ono, né? Vocês estão ligados. Numa entrevista pra revista Playboy, em 1980, o Lennon falou assim: sim, eu acho que há algo implícito sobre Yoko nessa música. Você sabe? Volte para o lugar de onde você veio. Get back to where you once belong. Sempre que o Paul cantava esse verso no estúdio, ele olhava pra Yoko. Fecha aspas. O entrevistador da Playboy falou que ele não conseguia acreditar no que ele tava ouvindo e perguntou de novo: você tá brincando, né? Aí o Lennon falou assim: não, mas se você perguntar pra ele, pro Paul, ele talvez vai dizer que eu sou paranoico, ele vai dizer que eu sou um homem normal, de família, e o John e a Yoko que são doidos. Gente, será? Será que é onde a fumaça a fogo? Lenda ou não, essa música tá no último álbum da banda antes da separação, o Let It Be, lançado em 1970. Foi um baita sucesso de vendas no mundo todo. Alcançou o primeiro lugar nas paradas do Reino Unido, dos Estados Unidos e do mundo todo. Tá bom pra você? Fora que foi um dos destaques do icônico e derradeiro show naquele telhado, sabe? No rooftop concert da banda, no dia 30 de janeiro de 1969. Vamos?

0: É sempre bom, né, ouvir Beatles numa sexta-feira de sol. A gente ouviu Get Back aqui na Kiss. Gente, deixa eu falar pra vocês, eu achei um vídeo, sabe de quem cantando esta música dos Beatles? Vocês não vão acreditar. Simplesmente Elvis Presley, cara. Elvis cantando Beatles. Vocês têm noção? O maior cantor da história cantando uma música de uma das maiores bandas da história. Lenda reverenciando lenda, né? Isso rolou em julho de 1970, durante os ensaios nos estúdios da MGM Studios na Califórnia. O Elvis estava se preparando para sua famosa temporada de shows em Las Vegas e transformou essa música dos Beatles num medley dinâmico misturado com o sucesso dele, Little Sister. Esse momento foi capturado and imortalizado no aclamado documentário Elvis, That's the Way It Is. Gente, olha, é um ensaio e tá muito maravilhoso, é genial. É óbvio que eu baixei, coloquei nos meus stories pra vocês verem Elvis cantando Beatles. Vai lá no arroba DaniMelW e me conta o que você achou, tá? Já volto!
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0: Gente, parece muito Led Zeppelin, né? Não tem como não achar. A gente ouviu Greta Van Fleet aqui na Kiss com Highway Tune. Antes teve Queen com I Want to Break Free. Agora faltando 10 para as 2. Para você que chegou agora, a enquete do dia é a seguinte. Apesar de... Tananana, eu continuo gostando desta banda. Lembrando que todo mundo que participar da enquete concorre a um kit da Kiss com várias coisas legais. Manda nome, manda RG. Olha, a Vilma Silveira de São Paulo falou assim, Dani, olha, apesar de saber que o James Hetfield mata os bichinhos, mesmo sabendo que o hobby dele é ser caçador, ainda com essa decepção, eu gosto muito dele. Tem isso, né, gente? O James é tão legal, Metallica faz tanta doação para instituições e o James é caçador. É, beijo para você. Obrigada pela mensagem, Vilma, adorei. É, Dani, boa tarde. Aqui é a Thaís Bradassi Marçal, de São Bernardo do Campo. Apesar do Morrissey viver cancelando o show, eu continuo amando. Quero o kit da Kiss, tá concorrendo, querida. Beijo. Dani, acabamos de chegar no Rio, partiu ver Foo Fighters, gente. Richelle Soares, mandaram foto deles aqui no carro. Gente, aproveitem muito por mim. Favor, mandar um beijo para Dave Grohl e dizer que estou com saudades. Pronto, falei. Oh, Dani, boa tarde, tudo bem? Apesar do Robert Smith ter virado o vovô do gótico... Gente, tadinho. Continuo curtindo muito o som do The Cure. Quem falou isso? José Antônio Branco, da Vila Ré, São Paulo. Beijo, obrigada pela mensagem. Miss Honey, apesar do Morrissey ser um narcisista do... baralho, ainda amo The Smiths e as músicas dele. Beijos da Si e CWB. Beijos e obrigada pela mensagem. Boa tarde, Dani. Sextou. Rogério de Araçatuba. Apesar do discurso white power odioso do Phil Anselmo e das letras um tanto quanto violentas, ainda gosto e muito de Pantera. Não deixe o rock sair de você. Beijo, Rogério. Obrigada pela mensagem. Vamos aos áudios de vocês. Bora.
1: Salve nação, boa tarde Dani Honey, aqui Rodrigo de Paulina, interior de São Paulo.
0: Oi.
1: Dani, olha só, apesar do Zuropa, eu continuo gostando de U2. Esse disco não me desce, não consegui engolir, não consigo ouvir até hoje, não gostei nem com o passar do tempo. Mas é isso, apesar do Zuropa, continuo gostando de U2. Valeu, valeu, Kiss, 25 anos sem deixar o rock sair de você.
0: Beijo!
2: Dani, boa tarde.
0: Oi.
2: Cara, embora eu odeie Legião Urbana, porque eu acho uma bandinha muito black, sabe? Eu conheço e sei de cor muitas letras, canto junto algumas músicas, mas apesar de, né? Valeu, Dani, não deixa o rock sair de você, nunca, jamais.
0: Beijo, vamos mais uma.
3: Boa tarde, Dani Mel, nação roqueira, meu nome é André Santos, motorista aplicativo da Zona Leste, São Paulo.
0: Oi.
3: Apesar de o Guns N' Roses não lançar nada há muito tempo e de que o Axl Rose tem voz de Mickey Mouse, eu quero comprar um ingresso para um show. Quando eles vierem novamente pro Brasil, eu quero comprar e pagar o mais caro possível para ir no show deles. Eu gosto muito da banda. Kiss FM, não deixe o rock sair de você. Abraço.
0: Beijo!

0: nome dele é Hendrix, Jimi Hendrix. A gente ouviu Purple Haze aqui na Kiss, 25 anos sem deixar o rock sair de você. Pra você que chegou agora, enquete do dia, apesar de tananana, eu continuo gostando desta banda. Nosso WhatsApp, 11998874343. Espera aí que eu já volto.
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0: Why You Only Call Me When You're High. A gente ouviu Arctic Monkeys aqui na Kiss. Antes teve In Excess com Never Tear Us Apart. Agora 2 horas mais 8 minutos para você que chegou agora. Enquete do dia rolando. Eu quero saber assim, apesar de tananana, eu continuo gostando desta banda. Apesar de a Dani Hanen nunca falar meu nome ao vivo, eu continuo fiel a Kiss FM. Leopoldo de Santo André, beijos para você. Eu falei seu nome, pronto, tá feliz? É que chega muita coisa aqui pra gente, geralmente não dá. Vamos lá, vamos continuar. Leopoldo de Santo André. Ó, Dani, boa tarde, Dani Hanen. Apesar do Fred Mercury ser chato e egocêntrico, Queen é a melhor banda de todas. Beijos, não deixe o rock sair de você. É do Marcos Melo de São Paulo. Beijos, Marco. Obrigada pela mensagem. Dani linda, boa tarde. Apesar de serem muito malas, sigo gostando do Oasis. Beijos, Cris de Perdizes. Beijo, Cris querida. Obrigada pela mensagem. Dani, apesar do Axl Rose ter abandonado o show que começou no AMB em São Paulo em 92, ainda gosto da banda, mas nunca mais irei a um show deles. Quem falou ficou brava. A Marli Vasconcelos Belasco que falou isso. Beijo, Marli. Obrigada pela mensagem. Dani, apesar do Roger Waters ser um babaca e egocêntrico que se acha o centro do mundo, ainda gosto e escuto Pink Floyd, pois ela é importante para o rock. E assim o Rogério Águas paga suas contas. É do Emerson Cruz, 41, acho que é Curitiba, né? Beijo, Emerson, pra você e pra todo mundo em Curitiba, nos 93.3, ouvindo a Kiss FM. Vamos para os áudios de vocês, vamos ver o que vocês têm a dizer. Bora!
1: Fala, Dani. Boa tarde. Alexandre Perillo. Eu moro em Santos, mas estou a compromisso profissional aqui em São Paulo. E, é claro, escutando a Kiss.
0: Eba!
1: Ó, apesar do Nico McBrain ter saído do Iron, eu continuo escutando o Iron. Um abraço, Dani. Deus abençoe. Obrigado.
0: Beijo!
1: Kiss, não deixe o rock sair de você.
0: Beijo!
2: Ô, Dani, boa tarde. Estou aqui em Santo André. E... apesar de ouvir críticas de gente que não aguenta mais o Soundgarden, cara, eu ainda acho demais.
0: Tá certo, isso aí.
3: Oi, Dani. Aqui é o Flash de Osasco.
0: Oi.
3: É, apesar do YouTube ter lançado aquele disco, o Discotech, que pra mim foi uma porcaria, eu não deixo de gostar da banda. E apesar do Van Halen ter tido aquele terceiro vocalista, eu ainda gosto muito da banda com os dois primeiros. E fico muito em dúvida, realmente, se é Sam Hagar ou o David Lee Roth como o melhor vocalista. É que são coisas diferentes, né?
0: Uhum.
3: David Lee Roth sempre foi mais alegre e extrovertido, com músicas mais engraçadas, e o Sam Hagar com músicas mais técnicas.

0: Você nunca jamais, você tá na... É, a locutora canta no estúdio, vocês já sabem, né? A gente ouviu Tommy to Tony, o telefone da Jenny, 867-5309. Pra você que chegou agora, enquete do dia. Apesar de tananana, eu continuo gostando da nananana. Eu vou ler uma mensagem antes de ir pro break. Dani Mel, apesar do Toca Raul, que já é um jargão, eu fico com Toca Raul. E aí sim, quem é que mandou isso? Guilis Ribeiro. Beijos, Guilis, obrigada pela mensagem, gente. Espera aí que eu já volto.
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coisas dentro. Não esquece de mandar seu nome e seu RG, fechou? Ó, a Elisângela Galdino da Silva. Dani, apesar de me fazer lembrar um ex, ainda gosto muito de duas músicas do Pink Floyd. Beijo. Mandou uma foto linda do céu, de uma árvore aqui. Beijo, querida. Obrigada pela mensagem. Dani, apesar de todo mundo falar que o Greta Van Fleet é uma cópia do Led, eu ainda gosto muito. É da Rafa Casorla de São Paulo. Beijo, Rafa. Obrigada pela mensagem. Dani, sua linda. Apesar de eu não ter grana pra ver o Rush, eu adoro. Quero o kit. Tá concorrendo. A Simone Leonce Barbosa está no Parque San Francisco, em Itatiba. Manda um salve aí. Salve pra você, Simone. Beijão. Aproveita o parque. Gente, já leio mais mensagens. Sabe por quê? Porque agora a gente vai ouvir um som dos Chili Peppers. Música que dá nome a este álbum da banda lançado em 99, que tá na lista dos 200 álbuns definitivos do Rock and Roll Hall of Fame. Vendeu mais de 15 milhões de cópias no mundo, tá bom pra você? Essa música foi escrita pelo Anthony Kiedis enquanto ele tava de férias na Tailândia, e ela, gente, é uma crítica ácida à superficialidade de Hollywood sobre o lado obscuro da fama e a exportação de cultura através da indústria cinematográfica. É uma crítica à busca pelo sonho hollywoodiano, porque ela revela o lado não tão legal. A letra usa um monte de referências da cultura pop e metáforas para mostrar como Hollywood distorce a realidade. Tem várias referências à cultura pop sobre celebridades, cirurgia plástica, filmes e curiosidades sobre os bastidores da indústria. O termo Californication é uma junção das palavras Califórnia e fornication. Acreditem vocês, de fornicação mesmo, mostrando que o sonho vendido pela Califórnia é artificial e pode ser tóxico. Tipo assim, é sedutor, mas traz ilusões, entenderam? A curiosidade, gente, é que essa música quase não entrou no álbum, porque a banda tava tendo dificuldades em encontrar a melodia certa, a vibe certa, sabe? Sabe quem salvou? John Frusciante, ele mesmo. Amém?

Não deixe o rock sair de você nunca, jamais. Você tá na Kiss, a gente ouviu Doors com Touch Me. Antes teve New Radicals com You Get What You Give. Agora 2h28 para você que chegou agora, enquete do dia. Apesar de tananana, eu continuo gostando dessa banda. Lembrando que todo mundo que participar da nossa enquete tá concorrendo a um kit lindão da Kiss com várias...

0: 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Você tá na Kiss, bebê. A gente ouviu o Chili Peppers com Californication. Gente, hoje começa o Rock in Rio. Eu vou contar uma história legal de bastidores, que eu sei que vocês gostam. Uma história que eu vivi no Rock in Rio lá em 2001. Eu tava trabalhando na produção com o Guns. E o que que aconteceu? O meu irmão, ele era muito apaixonado pelos Chili Peppers. Ele tinha até aquele pôster na parede do quarto, com os quatro pelados, só com a meia lá, né? Não sei como falar, vocês entenderam. Enfim, só que meu irmão, ele não ia poder ir no show, porque no dia seguinte ele ia começar um estágio numa empresa que ele tinha batalhado pra caramba. O show era no Rio e ele tava em São Paulo. Aí eu falei assim, pensei, né? Vou descolar um presente pra ele. Ele tocava bateria. Aí eu fui na maior cara de pau, pedi pro Chad Smith, baterista do Chili Peppers, as baquetas dele, né? Aí o Chad falou assim pra mim, eu posso te dar as baquetas, mas só depois que eu acabar o show. Aí eu agradeci, falei que não ia dar pra esperar, porque a banda que eu tava trabalhando tava indo embora. Aí corta, gente, pra 5 minutos depois, eles indo pro palco, uma galera em volta do camarim. Tava até o Chicão, filho da Caça Heller, ele era pequenininho. Aí, de repente, eu vejo o Chad procurando, assim, procurando alguém, cara. Aí ele me... Eu tava lá no cantinho, assim. Quando ele me viu, ele veio na minha direção com as duas baquetas antes do show e falou assim, "For your brother." Tipo, pro seu irmão. Vocês acreditam, gente? Foi a coisa mais emocionante da vida. Meu irmão ficou super feliz, obviamente. Ele tem essas baquetas até hoje. E eu posso provar essa história. Quer dizer, provar mais ou menos. Eu tenho uma foto linda com o Anthony Kiedis, com o Flea, com o Frusciante. E o Chad não tá na foto. Por quê? Porque foi ele que bateu a foto. Vocês acreditam? Gente, eu acabei de postar essa foto nos meus stories. Falou, tem que provar, né, Danny Honey? Eu tô muito brother. Tô pendurada no Anthony Kiedis de um lado. Óbvio, no Frusciante do outro. Você acha que eu sou besta? Vocês podem reparar também que tem uma banana na mão do Flea, não me perguntem por quê. A foto tá super astral, tem o maior orgulho dela, tá lá nos meus stories do Insta, vai lá ver e me diz o que você achou, tá? @DaniMelW, peraí que eu já volto.
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11: 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Fechei? Fechou, Dani Mel.

0: Que bela pancada boa. Charlie Brown Jr. aqui na Kiss. O Coro vai comer. Antes teve Green Day com Basket Case. Agora faltam 10 para as 3 últimas mensagens do dia. Para você que chegou agora, eu quero saber. Apesar de tananana, eu continuo gostando dessa banda. Olha que fofa. Cida Damasceno. Dani, boa tarde. Apesar do Bruce Dickinson casar com outra pessoa que não fosse eu... Eu amo o Iron Maiden, amo muito. E olha que ele casou 3 vezes, se dá, tá no 3º casamento. PS, concordo com a colega sobre o James Hetfield. Eu amo Metallica, mas o esporte do James me deixa bem triste. A mim também, né? Ele caça, gente. Mas enfim, que a sua tarde seja tão radiante como o sol. Que fofa! Maria Aparecida Gonçalves Damasceno. Beijo, Cida. Obrigada pela mensagem. Oi, Danny Honey. Apesar das bizarrices dos irmãos Gallagher, eu gosto do Oasis. É da Angélica Alves. De Monte Alegre, Rio Grande do Norte. Beijo pra você, obrigada pela mensagem. Dani, apesar de todos gostarem dos Beatles, eu continuo não gostando. Ô, bandinha sem graça. Ô, sexta-feira, fogo no parquinho. Hoje é aniversário da minha filha Júlia, de 22 anos. Manda beijo pra ela e não deixe o rock sair de você. É do Adriano, do Tatuapé, sempre na sintonia. Beijo, Adriano. Beijo, Júlia. Parabéns, muitas felicidades e muito rock and roll sempre. Agora eu vou para os áudios de vocês. Vambora.
1: Boa tarde, Dani Honey. Tudo bem?
0: Tudo.
1: É Ivan de Cotia. Cara, apesar do Chester não estar entre nós mais e eu comecei a ouvir o Linkin Park por conta dele, a Emily Armstrong está fazendo um ótimo trabalho. Então, continuamos gostando de Linkin Park. E não deixe o rock sair de você.
0: Beijo!
2: Oi, Dani. Boa tarde. Aqui é o Wilson, São Bernardo do Campo, motorista de caminhão. Tô descendo a serra agora.
0: Uia!
2: Mas a trabalho.
0: Tá.
2: Então, Dani, apesar do Van Halen, né, ter demitido o Michael Anthony pro finalzinho da banda já, pra colocar o Wolfgang na baixo, que é o filho do Ed Van Halen, e do Alex Van Halen, que não quis ter feito uma turnê em homenagem ao irmão, ao Ed, né, junto com o Sammy Hagar e o Michael Anthony, eu continuo gostando bastante de Van Halen. Não deixe o rock sair de você, galera.
0: Beijo, vamos mais uma.
3: Boa tarde, Dani Honey, aqui é Eduardo de Cotia, mais conhecido como Cabeça. Apesar da minha conta bancária estar sempre nas últimas, respirando por aparelhos, eu continuo comprando ingresso para show de rock, apesar também do preço proibitivo.
0: É.
3: Porque tá difícil, viu?
0: Tá, né?
3: Mas ano que vem eu vou no Rush e vou no Foo Fighters.
0: Uia!
3: E esse ano ainda vou no Social Distortion.
0: Uia!
3: Depois o cartão que se vire. Beijo, não deixa o rock sair de você.

0: Vocês lembram dessa versão? Eu me criei na praia, surf é o que eu sei. Tava cantando em português aqui. Gente, encerramos bem? Sim, com certeza. Beach Boys, Surfing USA. Não dá tempo de mais nada. Esse foi o Conexão Rock de hoje. Obrigada pela sintonia, pela companhia, por tantas mensagens incríveis. Vocês fazem esse programa ficar muito mais legal. Todo mundo que mandasse mensagem tava concorrendo a um kit da Kiss, que foi para a Rúbia Borges, final do RG 4185. Parabéns, dona Rúbia. Pode retirar aqui na Kiss a partir de terça-feira, porque segunda é feriado, só locutor que trabalha. Paulista 2 e 200, 15º andar. Parabéns a todos que participaram. Se você quiser trocar uma ideia nas redes sociais, o meu Insta é @danimelw, que tem a foto com os Chili Peppers. O Insta da Kiss, @kissfm92.5, fechou? Agora tem o Rockcast com o Samuquinha e com o Diego Baroni, e juízo, mas não muito, e respeito sempre, e fui, beijo!
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13: 3:01, uma excelente tarde de sexta-feira. A tão sonhada sexta-feira chegou pra você curtir na Kiss FM. Eu sou o Samuel Canali. Está na área mais uma edição do Rockcast até as 5. Bora quebrar tudo, Diegão?
14: Ah, com certeza é com a gente mesmo, com o pé na porta, porque eu quero é rock, nós queremos rock. E, cara, ainda mais uma sexta-feira com um feriado vindo aí. Um final de semana com 3 dias é o sonho de qualquer brasileiro ou qualquer brasileira.
13: Bom, hein? Né?
14: Ter um final de semana com 3 dias. Então, pra você que vai conseguir folgar, que vai conseguir aproveitar o feriado na segunda, só vai, porque a gente tá a caminho do sextou, tocando só as melhores e fazendo essa resenha, que é a resenha mais rock and roll do rádio, Rockcast.
13: E o programa tá recheado, tem música nova, tem momento Kiss in Concert, tem batera fazendo aniversário, e tem você participando e concorrendo a prêmios.
14: Tem o seu momento aqui também, porque você pode entrar no ar já pedindo o seu som aqui nessa sexta-feira. Então 11 99887-4343, manda texto, manda salve, manda abraço, manda o seu nome RG pra concorrer ao kit da Kiss, com vários presentes incríveis, e manda um áudio também com o som que você quer. Daqui a pouquinho a gente pode atender o seu pedido. A gente fala dessa coisa de chutar a porta, quebrar tudo. Cara, esse som aqui tem a cara da segunda-feira. Sim. Brincadeira, é a cara da sexta mesmo, que é pura, é dinamite pura.
13: Vamos nessa,
14: é isso?
13: AC/DC na área.

0: Flock of Seagulls I Run aqui no Rockcast pela Kiss FM. Dia 7 de outubro tem show dos caras aqui em São Paulo, no Cine Joia. E vai ser demais, hein, Diegão?
1: É, tá chegando. E outro show que tá chegando, e nós vamos comentar aqui com você, Deep Purple. Prepare-se, porque a banda, uma das percursoras do heavy metal, do hard rock, do hardão bom.
0: Hardão bom.
1: Volta para o Brasil para um único show, tá? Em São Paulo, 5 de dezembro, no Sorrai Music Hall. E para entrar nesse clima, a gente tá aqui já no momento Kiss in Concert. Nós vamos lembrar do álbum ao vivo chamado Come Hell or High Water, de 1993, não
0: é
1: isso, Samu?
0: Esse show é muito famoso entre os fãs do Deep Purple, porque tem aquela cena lamentável, né? Em que o Rich Blackmore joga um copo com uma bebida num cameraman. Ele ficou irritado, que tinha um monte de câmeras ali, ele não gostou. E ali, meu, foi o estopim. Ele sai da banda depois, quebra pau, enfim, é a fase final do Blackmore no Deep Purple. E aí, Diegão, desse show, a gente vai curtir, desse DVD, Space Trucking e Woman from Tokyo. Eles fizeram um medley sensacional que é pra ouvir no volume alto.
1: E aí eu quero saber a sua opinião, quero sentir o que que você vai achar desse momento Kiss in Concert. Manda seus comentários pra gente dar salve pra todo mundo aqui. 11 99887 4343.
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1: 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Seguimos aqui no Rockcast pela Kiss FM até às 5. E ó, o WhatsApp tá liberado, esperando você participar no 11 99887-4343. Grava aquele áudio bem curtinho, peça o seu rock and roll e tem prêmio também.
2: Com certeza, valendo um kit da Kiss pra todo mundo que participar. Não esqueça de colocar junto na mensagem o seu nome e o seu RG. E falando em prêmio, a equipe da Kiss está pelas ruas de São Paulo, nessa véspera aí de feriado prolongado, né? E já com o movimento na cidade aumentando e tudo, mas cola, hein? Bairro Jaguaré, o pedágio da Kiss está na Avenida Jaguaré com a Praça Francisco Luiz Gonzaga. Até às 5 da tarde, tá? Os 5 primeiros veículos que passarem nesse endereço levam uma inscrição para Dog Race. É uma corrida de rua voltada para tutores e os seus cães, que vai acontecer no dia 12 de setembro no Parque Vila Lobos, em São Paulo, hein, Samuca?
1: Boa! A gente segue por aqui com Kiss
2: Forever!

0: sons era do Lenny Kravitz aqui na Kiss, lá do início da carreira dele, Are You Gonna Way, pra dar essa cara de sexta-feira ainda mais aqui no Rockcast. E agora, Samuel Canali, vamos falar do novo álbum do Echo and the Bunnymen.
1: Show!
0: Cara, legal, hein? Apples for Isaac. Sai no dia 18 de setembro, falta bem pouco, e será o primeiro trabalho de inéditas em 12 anos.
1: Diegão, esse disco terá 11 músicas, a gente já mostrou algumas aqui no Rockcast e hoje saiu mais uma, Take Me By The Hand, bora ouvir.
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0: 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Screaming Trees aqui no Rockcast. WhatsApp liberado, esperando você mandar o seu salve aqui no 11 99887-4343. Tá valendo um belíssimo kit da Kiss FM, que quem faturar vai ter um trabalho pra levar embora, hein?
1: É, e também um trabalho quando você chegar com o kit em casa, porque as pessoas vão ver, ah, me dá esse aqui, me dá esse aqui. Aí às vezes você fica sem nada. Mas espero que isso não aconteça, claro, mas participe, que tá bem legal. E muita gente aqui mandando salve e reagindo aos sons. Por exemplo, teve uma pessoa aqui, a Vanessa, ela falou assim, olha, bem na hora que eu ia pedir um som do Deep Purple, vocês veem que essa pedrada no Kiss in Concert, vocês são os melhores, eu ouço todas as tardes. E ela ficou muito feliz com isso, porque a gente meio que antecipou e, claro, gostou da versão ao vivo no Kiss in Concert.
0: Show de bola, obrigado.
1: É, valeu, valeu, Vanessa. O Rony Góes, ele pediu Kiss. A gente tocou agora há pouco aqui, Forever. E ele queria ouvir e a gente atendeu aqui. Boa tarde, meninos do rock.
0: Aí, ó, pegou, hein? Pegou.
1: Já era. Tá todo mundo falando, somos os meninos do rock, os Golden Boys. A galera já tá dando apelido pra essa dupla fantástica aqui. Obrigado por tocarem Forever. Amo essa música. Tá agradecendo aqui a Gabriela, que tá no trabalho de contabilidade no centro de São Paulo. Quem mais aqui, ó? Olá, meninos. É a Silvia Fernandes. Sempre muito bom ouvir vocês. E o Paulo Evaristo, ele gostou muito da música nova do Eck and the Bunnymen, que a gente tocou. Ele falou, que pedrada, o nome do som, Take Me By The Hands, que a gente tocou agora há pouquinho mesmo aqui, porque o Rockcast também traz as novidades.
0: E esse é o terceiro single, né, que eles mostram, a gente tocou aqui no Rockcast, e os três são ótimos, gostei. Ou seja, esse disco vai ser bem interessante.
1: E aí, você pode participar também, mandando seu áudio com o seu pedido musical. 11 99887-4343. Então estamos esperando aqui a sua participação por áudio, porque por áudio, né, aquece o coração, a gente pode colocar você no ar aqui e você mesmo pode pedir a sua música, tá? Você apresenta o seu rock and roll aqui no Rockcast.
0: Hoje o programa também tem várias dicas de shows e, Diegão, novembro tá chegando, tá perto e tem um festival maravilhoso que aqui é a rádio oficial.
1: Best of Blues and Rock, tá? Então já anota aí na sua agenda, dias 20, 21 e 22 de novembro no Parque Ibirapuera em São Paulo. Várias atrações incríveis, Ed Vedder, Roger Daltrey, Chris Isaak, tá? E aí você me pergunta, Diego, Samuca, tem ingresso?
0: Sim. Em breve na nossa programação. E ó, já corre lá no nosso Instagram, @kissfm92.5, tem um post lá que você entende melhor como que vai funcionar essa dinâmica dos ingressos.
1: Muito bem. E uma das atrações do Best of Blues and Rock, como a gente falou aqui, é o Ed Vedder. Ele vem com o trabalho solo dele. E o pedido musical que chegou aqui no WhatsApp da Kiss tem a ver com esse grande vocalista. Bora ouvir aqui, ó.
2: Vamos lá, boa tarde. Aqui é Ailton Colovati, de São Bernardo do Campo. Vamos animar essa sexta-feira.
1: Vamos.
2: Aqui passou aquela semana turbulenta.
1: Opa.
2: A live por Jack. Ainda estou vivo. Não deixe o rock sair de você. 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
1: Valeu, Ailton. Tá vivo. Quem é vivo
0: sempre aparece.

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8: Seguimos aqui no Rockcast pela Kiss FM. Se você estiver em São Paulo, você tem 56 minutos e 55 segundos para passar no nosso pedágio.
9: 56, 57 segundos, 50, é bem específico, mas é isso. Ou seja, tempo de sobra para você colar no bairro. Fala só um pouquinho.
8: Mas aí tem que diminuir, se aumentou um segundo.
9: Ah, é verdade. Sexta-feira, gente, não repare. Então vamos lá, 51, 50, 49, 48. Sexta-feira já vai dando bug no cérebro, já. Mas você... bem mais inteiro e inteira do que eu. Bora lá, bairro Jaguaré, pedágio da Kiss rolando, Avenida Jaguaré com a Praça Francisco Luiz Gonzaga. Os 5 primeiros veículos que colarem nesse endereço com o adesivo da Kiss, esse detalhe é muito importante, não tem o adesivo da Kiss, você pega na hora, mas faça a festa com a nossa equipe. Aí se você for uma das pessoas a chegar aí entre os 5 veículos, leva uma inscrição para Dog Race, uma corrida de rua voltada para tutores e seus cães, que acontece no dia 12 de setembro no Parque Vila Lobos em São Paulo.

0: Essa maravilha foi o Wet com Houses on Fire, uma das atrações do Bengals Open Air 2027, hein, Diegão?
1: Aliás, os ingressos começaram a ser disponibilizados hoje. Não é isso?
0: Isso.
1: Rolou, tipo, desde 10 da manhã. Você pode comprar pelo site aplicativo da Clube do Ingresso. E mais detalhes você pode encontrar na notícia que tá no nosso site, kizfm.com.br. Como diria Samuel Canali, essa música é um o quê mesmo?
0: Um hardão gostoso.
1: É isso.
0: E a gente falava aqui no backstage, eu tava explicando um pouquinho mais sobre esse projeto. É a junção de três bandas, né? Work of Art, Eclipse e Talisman. Entre os vocalistas tem o Jeff Scott Soto, que é multitalentos, que já cantou em várias bandas, Journey, no Talisman, né, que leva aí também o nome do Wet, entre tantas outras.
1: Uma vez um ouvinte brincou com esse vocalista falando que ele tem mais emprego do que o pai do Chris, né, do Todo Mundo Deu Chris, né, que já teve.
0: Você imagina?
1: Acumulou um monte de coisas.
0: Imagina o LinkedIn do Jeff Scott Soto.
1: Pois é, um belo currículo, hein, meu amigo? Mas vamos lá.
0: Ó, a gente vai tocar um som aqui no Kiss in Concert, você pode reagir no nosso WhatsApp no 11 99887-4343, porque em 2009 The Killers gravou o primeiro registro ao vivo oficial em Londres, em um lugar icônico.
1: Simplesmente o Royal Albert Hall, em duas noites que estão registradas em CD e DVD. E desse material a gente vai curtir uma música que é um dos grandes sucessos do The Killers. E eu jogava muito no Guitar Hero. Quem jogou Guitar Hero vai também lembrar dessa aqui, When You Were Young.
0: Você ia bem?
1: Não.
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1: 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Voltamos com o Rockcast e de baterista para baterista, né? Como Samuel Canali é um excelente baterista, ele vai ter satisfação em dar parabéns para o batera do Pretenders hoje.
2: Oh, muito obrigado, hein? Vou te passar um pix depois, Diegão. Hoje é aniversário do Marty Chambers, batera do Pretenders, como você falou, 75 anos. E, cara, para celebrar, a gente tinha que escolher essa, né?
1: Com certeza. E não dá para falar em cima dessa música por causa da virada de bateria. É isso, não é?
2: Uhum.
1: Vamos. Olá, você viu? Você viu o Samuca? O Samuca me fuzilou com os olhos. É. Então para de falar e põe a música, tá bom?

0: Pro Kids.
1: É, foi bem, saiu? Mandou bem, saiu bem. Soletri, tirou 10.
0: Oh, muito obrigado, hein? Ó, tirar um 10 na sexta-feira é bom sinal. É a banda da Walk on the Ocean, que é a mais conhecida deles, né? Mas essa aqui também é espetacular. Rockash rolando aqui pra você.
1: As duas ganham o selo Belas Baladas.
0: Isso, tá? Selo Samuel Canali de Bela Balada. Você aí pegou que é a beleza, né? Mas vamos lá, porque a gente vai falar agora de uma banda que eu gosto demais.
1: Também.
0: O Midnight Oil. Eles anunciaram o lançamento de um novo álbum ao vivo chamado Head Injuries, Live at Selinas.
1: Falamos deles esses dias, hein?
0: É verdade.
1: Coincidência. Dia 27 de novembro sai esse disco, Diegão, que tem um show em Sydney, na Austrália, a terra natal da banda, gravado em 2017, que marcou a volta do Midnight Oil aos palcos depois de 15 anos. Chega mais aqui no nosso site, kizfm.com.br, tem até um trailer desse disco que você vai curtir.
0: E olha, balada bonita essa aqui agora,
1: assim. Outra.
0: Né? É uma música, uma das mais lindas do repertório do Midnight Oil. Forgotten Is na Kiss pra você.

0: Rock Brazuca aqui no Rockcast, curtimos Paralamas do Sucesso, Scar. 4h37, dá tempo de você passar no nosso pedágio com folga.
1: É, com certeza, tá? Mas também não vai demorar muito, porque depois você pega a trânsito e você fala, ah, não deu tempo. É. Agora, antes do pedágio, só um comentário breve aqui. Tem um ouvinte, o Gustavo, ele fala assim, né? Toda vez que ele participa no WhatsApp, ele fala, oi, Samuca, e oi, Barone, que não é o João.
0: É.
1: Do, né, uma referência ao baterista do Paralamas.
0: Podia ser o seu primo, né?
1: Podia, mas não é.
0: Ah.
1: Podia, mas não é. Mas vamos lá. Endereço do pedágio da Kiss. Avenida Jaguaré com a Praça Francisco Luiz no Jaguaré. Francisco Luiz Gonzaga é o nome da praça. Os 5 primeiros veículos que colarem nesse endereço com o adesivo da Kiss levam na hora uma inscrição para a Dog Race, uma corrida de rua voltada para tutores e seus cães que acontece dia 12 de setembro no Parque Vila Lobos em São Paulo. Já já no Rockcast, o momento do ouvinte.
0: Pediram uma música aqui sensacional, mas antes aquele café, né?
1: Com certeza.
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0: Sonzeira do Brian Setzer aqui na reta final do Rockcast. Dá tempo de você participar no nosso WhatsApp pelo 11 998874343. Tem um kit da Kiss FM que já já a gente faz o sorteio, hein?
1: Com certeza, se essa música aqui não tem a cara da sexta-feira, eu não sei o que que tem.
0: E o Akil dançando aqui,
1: né? Foi imperdível.
0: Foi muito bonito.
1: Pena que vocês não viram, mas enfim. Vamos lá, vamos com os recados. A gente, eu e você hoje aqui, estamos antecipando os desejos dos nossos ouvintes e das nossas ouvintes, porque a Ivani Leal, ela falou assim, eu queria ouvir um som do Wet. E aí vocês foram lá e tocaram antes de eu pedir.
0: Aí,
1: vocês me anteciparam aqui, então que bom que deu certo, Ivani. Um beijo pra você, obrigado, tá? O William Freitas tá aqui também, Cidade Tiradentes. Só passando pra mandar um salve, vocês são bom.
0: Boa!
1: Que ele fala aqui.
0: Obrigado.
1: Obrigado, William. Quem mais? Ó, o Gabriel Melo da Vila Carrão. É, bota mais rock pra agitar essa sexta-feira. Poxa, mas mais? Né?
0: Vamos botar mais.
1: Tá, vamos, tá bom, Gabriel, com certeza. Tem outro Gabriel aqui, o Gabriel Jurado. É, ele dá uma boa tarde pra todos e diz que é muito fã do Rockcast. É, quem mais? Boa tarde, estou ouvindo aqui no trânsito doido de São Paulo, parada na Interlagos sentido bairro, sextou. É a Cláudia Stochek Constante.
0: Cláudia Constante.
1: Essa participa sempre. Verdade. É, quem mais aqui? A Nelly Moreno. Ela gostou muito, tipo, do bloco musical e ela elogiou Pretenders. Ela falou aqui, ó, Mid of the Roads, música que tem a cara da sexta-feira. Que bom que vocês tocaram. Obrigado, então, para a Nelly. Um beijo pra você.
0: Boa. Vamos lá, Diegão. 7 minutinhos pra acabar o programa. Dá tempo de tocar um pedido aí. Vamos lá.
1: Vamos. 11 998874343.
2: Boa tarde, dupla de dois, Diego, Samuca. Tudo bem com vocês?
1: Sim.
2: Boa tarde, galera da Kiss. Queria pedir um som aí que toca pouco na programação, mas é uma pedrada, cara. Song 3 do Stone Sour. Boa. Toca essa aí pra nós, por favor. Que é o Eduardo de Cotia, também conhecido como Cabeça. Abraço, não deixe o rock sair de você.
1: Valeu, Eduardo. Essa aqui dá pra bater cabeça?
0: Dá. Valeu, Cabeça. Bate cabeça. 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

0: Esse foi Stone Sour, fechando muito bem o Rockcast dessa sexta. Quem levou o kit da Kiss, Diegão?
1: Atenção, Vitor Rafael de Góis, final do RG 6840, levou aqui, parabéns, e retira a partir de terça-feira. Nossa produção entra em contato e explica direitinho os detalhes. Muito obrigado você que ouviu e participou de mais um Rockcast, fechando a semana aqui do programa. E que semana, eu completando um mês de Kiss ao seu lado aqui, Samuca, sensacional.
0: Ah, foi demais, né, Diegão? Parabéns por essa data marcante, obrigado a todo mundo que participou ao longo dessa semana, mas a gente toma um cafezinho agora e já você vai pedir o seu rock.
1: Isso, achou que a gente ia embora, né? Duvido você mandar três músicas boas aí pra gente, vai no WhatsApp e arrebenta.
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23: Saudações, nação roqueira, tamo junto de novo aqui nesse fim de tarde com o feriado chegando muito esperado e vamos juntos então aqui, tá? Eu sou Diego Barone, com o pé na porta quebrando tudo, porque eu quero é rock, eu quero o seu pedido musical, sequência do ouvinte no ar, 11 998874343, manda o seu áudio, de preferência áudio, pedindo uma ou três aqui e concorra a prêmios, certo, Samuel Canali?
24: Ô, Diegão, hoje tem uma camiseta lindona da Kiss FM, a galera gosta demais, então aproveita, coloca o teu nome completo e RG na mensagem também, até às 6, você que manda na programação.
23: Quem que pediu essa aqui?
24: Essa foi a Renata Machado, ela falou o seguinte: Samuca e Diegão, acabei de chegar no trabalho, vou botar meu fone de ouvido escondida.
23: Eu adoro isso.
24: E se possível, toque em Simple Minds. Olha, mandou bem, hein, Renata?
23: De volta aos anos 80 aqui, ó.

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1: Boa, Diego, boa, Samuca. Pois é, isso dando Parnaíba. Onde eu pedi, vocês não tocaram. Vou pedir de novo. Nenhum de nós, Camila. Camila Kiss FM, não deixa o rock sair de você. Nunca, jamais. Bora.

0: som do Art Monkeys aqui na sequência do ouvinte da Kiss FM. Essa a gente mandou pro Leandro Mota de Barueri. E se você tá afim de pedir um som, vem pro nosso WhatsApp. Mande aqui, 11 998874343. Olha, muitos pedidos maravilhosos, hein?
1: É legal. Às vezes uma pessoa pede três, ou às vezes a gente junta um bloco com três pessoas, né? Porque teve esse ouvinte que pediu o Art Monkeys e antes nenhum de nós, o Moisés de Santana do Parnaíba, ele pediu aqui esse clássico do rock brasileiro, Camila Camila. E você, o que você quer ouvir? Uma ou três? Manda o seu áudio, porque a próxima pessoa que entrar no ar aqui pode ser você. E aí você vai nos presentear com uma sequência rock and roll, de repente, valendo camiseta da Kiss, que tá todo mundo querendo. Mandou o áudio, já tá concorrendo automaticamente, mas seria bom você colocar também o seu nome e o seu RG. 11 998874343. E aí, Samuca?
0: Bora de café?
1: Ah, qual é o café número 300? Já...
0: Agora é o 29º.
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23: De volta aqui na sequência do ouvinte pela Kiss FM, muitos áudios legais e tem um muito especial aqui, dando parabéns pra você, Diegão.
22: Ó, legal, além disso, manda uma sequência que eu tenho certeza que você que tá ouvindo aqui junto com a gente aqui vai gostar, mas vamos deixar o nosso ouvinte falar aqui.
0: Salve Samuca, salve Diegão, parabéns por um mês de Kiss FM.
22: Obrigado.
0: Parece que você já é da casa, é muito mais tempo, que venham outros e tantos meses aí.
22: Bora.
0: Augusto de Pirituba, parei aqui na Marginal Pinheiros, só pra pedir essa sequência de três, será que dá pra rolar? A primeira seria Heart com Barracuda, a segunda Duran Duran com The Wild Boys e pra fechar Polícia com os Titãs.
22: Caramba!
0: Kiss FM, não deixe

0: Obrigado, viu? Obrigado mesmo, cara. Eu me sinto em casa, com certeza, aqui na Kiss, e espero que venham muitos e muitos anos, porque vai ser muito bom dividir tudo isso com você.
1: Áudio nota 10 e sequência também, hein?
0: Sequência nota 1 milhão, né? Bora lá. É a Kiss aqui com você.

0: Titãs Polícia aqui na sequência do ouvinte. Ainda curtimos Duran Duran e Hard com Barracuda. Que sequência maravilhosa, hein, Diegão?
1: Augusto Moraes Duarte de Pirituba mandou essa pra gente. Muito obrigado. Você pode mandar agora nessa altura do campeonato do programa aqui. A gente vai aceitar agora um pedido. Isso. Certo? Então pode mandar 11 99887-4343, mandando seu áudio, colocando na mensagem o nome RG, você concorre à camiseta da Kiss, um manto sagrado. Quem será que vai levar? É você? Então participe, que já já tem a hora do Rush.
0: A boa. Melhor hora do Rush.
1: É, exatamente.
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1: De volta aqui na sequência do ouvinte pela Kiss FM, agora hora do rush, véspera de feriado. Começa a chover, aí o trânsito tava aquele jeito.
2: Já tava ruim, muitos ouvintes reclamando já, e aí caiu uma chuva forte, já deu uma acalmada ou tá chovendo ainda?
1: Tá, mais ou menos.
2: Enfim, boa sorte pra você que tá na chuva de São Paulo, mas mesmo com chuva, mesmo com trânsito, a hora do rush aqui da Kiss é espetacular.
1: Aproveita que vai ter aí final de semana e feriado, que você vai estar numa boa, entra no YouTube e assista a turnê atual do Rush, tem vários vídeos em alta qualidade dessa turnê que celebra 50 anos da banda. Você vai ver a Annika Niles arrebentando na batera, Lauren Gold ali nos teclados, fazendo a boa pro Ged Lee tocar o baixo dele e ficar livre no palco. E é claro, nosso querido Alex Lifeson, guerreiro, se recuperou de vários problemas de saúde e tá mandando muito bem nessa turnê.
2: Isso tudo marca o reencontro do Rush com nós, fãs brasileiros. Isso vai acontecer em 2027. 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
1: Corre!
2: O que você preparou para este momento da hora do Rush aqui na sequência do ouvinte?
1: Bora de Goldfire!
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1: Oi meninos, é Patrícia aqui de São Bernardo, tudo bem? Cara, tive uma semana babadeira. Coloca aí pra gente, por favor, Whiskey in the Jar. Ah, toca, vai, por favor. Valeu, Kiss FM, não deixa o rock sair de você.

0: sonzena do Metallica aqui na Kiss, Whiskey in the Jar, pra celebrar que o final de semana chegou, pelo menos é o que tava dizendo aqui, é o ouvinte que pediu essa música, Patrícia de São Bernardo, obrigado, tá, Pati? Já tô na intimidade. Aliás, deixa eu mandar um beijo pra Lorane Carvalho, a Karen Cieslak e a Carolina Souza, elas me mandaram parabéns aqui no WhatsApp da Kiss por um mês aqui nesta rádio incrível, eu realmente tô muito feliz, é como eu disse outro dia, tudo que eu sempre quis.
1: É isso aí, hein?
0: Muito bom.
1: De ouvinte pra apresentador.
0: É exatamente isso.
1: A minha história foi mais ou menos essa.
0: Não também. É essa, boca,
1: é,
0: mas legal.
1: Foi isso aí. Ó, vamos lá, Diegão, a gente fecha muito bem a sequência do ouvinte, a camiseta da rádio vai pra Nathalie Moraes da Silva, a nossa produção entra em contato com você. Muito obrigado a todo mundo que mandou mensagem, participou aqui do Rockcast na semana e também da sequência do ouvinte. Bom final de semana e bom feriado também.
0: Valeu, boa noite, beijo. Alternativa aqui chegando.
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3: Olá, uma ótima tarde para você que circula aqui pela cidade de São Paulo. Olha, a cidade agitadíssima nessa sexta-feira pré-saída de feriado. E tem chuva chegando, principalmente pela zona leste de São Paulo, além de uma ventania forte. Cuidado com pista molhada e cuidado também com o caminho da Aricanduva, parado nos dois sentidos. Mas principalmente no sentido de São Mateus, reflexo das obras do BRT, com lentidão da Dalila até a Avenida dos Latinos, em vista na Conselheiro Carrão, 19 de janeiro, Rio das Pedras. 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
13: Agora 6 horas em ponto, tá na hora. Hora de começar mais uma edição do Alternativa, edição desta sexta-feira, sexta-feira especial com sabor de feriado chegando. Seja muito bem-vindo, muito bem-vinda, um excelente início de noite para você. O Alternativa está no ar, eu sou o Marco Antônio Titio e aqui ao meu lado está ela.
14: Rosângela Alves, boa noite, nação, boa noite, Titio.
13: Boa noite, vamos começar a partir de agora então o programa que mistura informação, interatividade e muito rock. E você aí do outro lado pode mandar o seu recado, o seu alô no nosso WhatsApp 11 99 887 4343. Tem prendas da roupa?
14: Temos sim, vamos escolher um ouvinte até o final do Alternativa e esse ouvinte vai estar faturando aquele super kit exclusivo com muitos produtos da Kiss e inclusive uma camiseta, então não esqueçam de mandar o tamanho da camiseta que usa.
13: Muito bem, então todo mundo que mandar mensagem a partir de agora já concorre automaticamente a este super kit. Bora começar hoje, sexta-feira, 4 de setembro de 2026. Vamos aos nossos destaques, os assuntos que movimentaram o Brasil e o mundo nesta sexta-feira. Exportação brasileira de carne bovina perde força em agosto com redução de vendas à China. Temos também Donald Trump retoma negociações e diz ter plano para paz na Ucrânia. O encontro acontece no domingo. A Rede Globo demite 3 executivos após erros na Copa. A maior mudança em sua direção em década. Outro assunto, temos aqui a Anvisa autoriza a importação de medicação experimental para tratar o influenciador Lito Souza. E ele, o Lito, vê chances de escapar da doença e sabe que terá muito trabalho. Nós estamos na torcida, viu, Lito? Outro assunto também em destaque. Temos aqui Portugal abre negociações com Air France e KLM e também Lufthansa para privatizar a empresa TAP. A companhia aérea portuguesa Medeias, montagem de grupo de teatro do Equador, questiona a maternidade no Festival Mirada, que acontece no litoral. E também temos aqui um outro assunto, o Reino Unido reafirma soberania sobre Maldivas, depois do presidente da Argentina, Milei, divulgar base naval no território. No teatro, temos algum destaque, Rô?
14: Temos sim, Titio. Segue em cartaz no Teatro das Artes até 10 de outubro, Fábio Rabin, um novo show. E no mundo do rock?
13: No mundo do rock, temos muitos destaques. Temos Midnight Oil anunciando o álbum ao vivo.
14: Slash relança trilhas de Halloween, Horror, em 2 edições limitadas em vinil.
13: Scorpion, circunstâncias imprevistas forçam adiamento de residência em Las Vegas.
14: Fred Mercury, mural inaugurado em Wembley para celebrar o aniversário de 80 anos do cantor.
13: E ainda o Bangers Open Air 2027, começou o início das vendas gerais. São 6:03, o Alternativa está no ar.

0: É o som do Live Top, aqui na Kiss, fechando a primeira sequência de hoje do Alternativa. Antes deles, você curtiu junto comigo Alice Cooper, Billion Dollar Babies, Lenny Kravitz passou por aqui com California e ainda Jump com Van Halen, que abriu a Alternativa. 6:16, vamos ao nosso primeiro destaque. Um novo e impressionante mural dedicado a Freddie Mercury foi inaugurado lá no Wembley Park, em Londres, para marcar o que seria o 80º aniversário do lendário vocalista do Queen, será celebrado amanhã, dia 5 de setembro. Quer dizer, eu achei que fosse um pouco menos. Então, se estivesse vivo, Freddie Mercury completaria amanhã 80 anos. E esse mural, intitulado I'm Mr. Mercury, é uma obra que possui cerca de 9 metros de altura, foi criada pelo renomado artista britânico de street art Frank Stiles. O mural ocupa as 58 escadarias dos Spanish Steps, um dos principais pontos de circulação do Wembley Park. E para criar essa instalação, o artista produziu 4 obras separadamente e posteriormente as combinou numa única imagem anamórfica, que se espalha pelas escadarias e ganha uma perspectiva tridimensional quando observada do ponto adequado. Ficou demais, hein? Demais. Dá uma olhada depois no nosso site, tem a imagem dessa escadaria. E além do retrato do Fred, a composição traz uma representação abstrata e simétrica de uma carpa koi, em referência ao conhecido amor do cantor pelo Japão. O elemento também faz alusão à residência de Fred em Londres, que possuía um jardim japonês e um lago como parte de sua decoração. Muito legal, hein? Muito bacana mesmo. Parabéns ao artista. Melhor que ele, só o Cobra, que é nosso grande brasileiro e artista também, que faz pinturas murais incríveis. O Cobra, todo mundo conhece. 6:18, um rápido intervalo e voltamos já já com muito mais.
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0: Luana Scardovelli nas ruas, observando o trânsito nesta sexta-feira bem maluca, não é, Luana? Boa noite pra você.
2: Oi, Titio. Oi, Rô.
3: Oi, Lu.
2: Sexta-feira para vocês também, uma ótima noite a todos. É, sexta-feira, pré-saída de feriado, a situação fica bem complicada, com chuva, piorou, hein? Além disso, teve ocorrências. O Águia chegou a pousar hoje, mais cedo, na Tietê, para socorrer uma vítima de um acidente. Então, o trânsito da Tietê segue caótico. Muita lentidão no sentido Castelo Branco. Na altura da ponte Aricanduva até a ponte do Piqueri. A ocorrência que eu relatei há pouco foi ali na altura do Sambódromo, na pista central, ainda tem uma faixa fechada, reflexo desse acidente. 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Além disso, cuidado com pistas molhadas. 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

0: é o som do Helicopters by the Grace of God. 6:34 antes do Helicopters, ouvimos Yes on a Normal Lonely Heart e ainda Hootie and Blowfish, que abriu a sequência. 6:34. Vamos a mais um destaque do mundo do rock. Temos aqui um outro assunto para você, que é o Slash, relançando trilhas de Halloween Horror Nights em duas edições limitadas em vinil. Às vésperas do Halloween, Slash, lendário guitarrista do Guns, prepara o retorno de suas aclamadas coleções Music of Universal Studios Hollywood, Halloween Horror Nights. Os títulos volume 1 e 2 serão relançados em duas novas variantes limitadas de vinil por meio aí da Snake Pit Records. Após diversas edições esgotadas nos últimos anos, os dois volumes retornam como lançamentos exclusivos em vinil e reúnem 21 composições originais escritas e gravadas pelo Slash para as famosas atrações assombradas do evento anual Halloween Horror Nights lá na Universal Studios Hollywood. Para você que gosta de terror, assim como eu, um prato cheio, hein? Intervalinho, voltamos já.
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2: Vamos nessa com mais informações do trânsito nessa sexta-feira complicada. E olha, com chuva, hein? Pista molhada e muito molhada pela Castelo Branco. Uma chuva forte chegando ali pela região de Barueri, já vem de São Roque, região de Sorocaba também. Quem acessa a Castelo no sentido do interior, por excesso de veículos, pisa no freio do 21 até o quilômetro 32, libera um pouquinho, mas volta a ficar bem carregado até o 40, reflexo dessa chuva forte. Aqui para São Paulo, a Castelo também segue lenta do 34 até o quilômetro 30, onde teve uma ocorrência em Jandira, só depois que o caminho começa a fluir melhor. 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

0: Na Kiss, o som do Motorhead. Ace of Spades, fechando muito bem a primeira hora de hoje. Antes ouvimos B-52s com Private Idaho, também The Jam, A Town Called Malice e Matchbox 20 com Unwell. Faltam 5 minutos para 7 da noite. Vamos aos abraços à galera que manda os seus recados no 11 99887-4343. Oi, Rua Titio, sou a Janaína de Aquino Lima. Moro em Santos, gostaria de concorrer ao kit do Alternativa e o número da camiseta é P. Muito bem, um beijo para você. Eu não conheço aqui no Lima, mas Santos é a minha cidade. Então,
1: eu,
0: beijo
1: eu tô
0: pra
1: pensando,
0: você.
1: Eu vou mandar uma mensagem para ela que eu, feriado pro lugar, vou pra casa dela.
0: Muito bem, quem mais que tá aí? O nosso amigo Alexandre Santos, que me corrigiu. Ele está em Alvorada, Rio Grande do Sul. E eu disse na abertura, assim, no meu giro de manchetes, falei sobre Maldivas, e não é Maldivas, eu quis dizer Malvinas, as Ilhas Malvinas. E agora volta a gerar uma disputa entre a Argentina e o Reino Unido. Obrigado pela correção e um abraço a você, Alexandre. Obrigado pela audiência aí em Alvorada, no Rio Grande. Quem mais? Temos o Carlos Magalhães Cardoso, que está em Guarulhos. Ô, Titio, sou fã de carteirinha, me dá esse kit no meu busão, só toca Kiss. É o Rodrigo Vécio. Abração, Rodrigo, obrigado aí pela audiência. Você tá concorrendo também. Tem também, quem é? Renê dos Santos Filho, Ribeirão Pires, curtindo a gente. Minha dupla de cacarecos alternativos, será um privilégio ganhar esse kit com a camiseta GG para um feriado cheio de rock com a Kiss. Daniel Raikawa, Sevilha, tá em Santo André, obrigado. Muito bem. Boa noite, Titio, muito obrigado pelos seus elogios, viu? Sou seu fã, muito sucesso, é o que diz o Júlio César, que está na minha cidade, é meu conterrâneo, de Santos, São Paulo. Cidade de Santos, que canal que tu mora aí? Que lugar que é? Um abraço, muito obrigado pelas palavras, viu? A gente se esforça todo dia para tentar sempre levar um melhor até vocês. Titio Rô, boa tarde. Rafael de Limeira, curtindo a Kiss e tomando uma gelada. Tá concorrendo ao kit, Rafael. Obrigado. Quem mais? Quero o kit daqui, Sidney Feitosa. E ele mandou o RG, é isso? Mas tá aqui em São Paulo. Ivan, no trânsito. Que trânsito, hein, Ivan? Muito obrigado, um abraço. Olha o Ivan, tô vendo aqui a foto dele, deixa eu ver. Deixa eu abrir, ele tem uma barba branca. Ivan, um bigode estiloso. Sabe quem você me lembrou? Com todo respeito. E aliás, pra mim é um elogio falar isso, porque eu gosto muito dessa figura. Você me lembrou Osho, mestre Osho, não sei se você conhece. Se não conhece, vale a pena até você conhecer e ler algum livro dele. E o livro dele, os livros dele provocam muitas reflexões, não tem nada a ver com autoajuda, que eu também não gosto. Né? Autoajuda só serve para ajudar o autor, né? Que a vender mais. O Osho é um mestre e me ensinou muitas coisas. Você me lembra o Osho, viu, pela sua foto. Um abraço para você, obrigado. Obrigado pela audiência. Richard Calfas. Tá ouvindo a gente na Santa Efigênia, aqui no centro de São Paulo, tem a Lucília Oliveira Cruz. Obrigado, Lucília, beijo para você também. São 6h58, dá tempo de mais abraços. Vai, vamos nós. Titio, adoro você, muito obrigado. Luciana Márcia, muito obrigado, Luciana. Que bom que você gosta e que bom que você... Ah, você assistiu essa série? Que legal, um beijão para você, muito grato. Também tem... Sou louco para ganhar uma camiseta da Kiss. Faz uns 15 anos que tento, mas nada até agora. E cadê o teu nome? Fabiano Lima, o boy. Muito obrigado também. Emanuel Carvalho tá no Rio de Janeiro, dizendo que essa é a melhor rádio. E nós temos uma grande audiência aí, viu, Emanuel? Um abraço para você. Praia Martim de Sá, curtindo a Kiss. É o Emerson, tá na Praia Martim de Sá. DDD 12, lá em Ubatuba, não é? A Praia Martim de Sá. Eu adoro Ubatuba. Adoro, mas eu não fico muito na Martins de Sá. Quando eu vou lá, eu fico no Lázaro, na Lagoinha. Às vezes eu vou lá pra Itamambuca ver a surfista Iada brincar. Shirley Cavalcante, um beijo pra você também. Está em Santos. Hoje estou com uma boa audiência em Santos. Valeu, beijo pra você. Agradeço a audiência. Erivelto Martins, o Erivas, muito obrigado. Quem mais que tá aí? O Caveira. É, Caveira de Cafeara, Paraná. Um abraço e toca o Motorhead. Espero que você tenha ouvido o Motorhead, hein? Foi demais. Boa noite, Titio. Obrigado por fazer o nosso início de noites mais alegres. A dupla de locutores melhor do mundo. Obrigado. Agradeço aí, tô vendo aqui, Fabiano Vanucci, da Moca. Nunca ganhei nenhum brinde de vocês, vamos acabar com isso. Quem sabe agora ganha esse kit, boa sorte. O que, que ele disse aqui? Leio Osho a vida inteira, titio. Ele era um ser... Eu também gosto muito dele. Há controvérsias, né? Tem gente... Tem até um documentário que tá no streaming aí que fala sobre o que acontecia, né? Nos grupos, na fazenda lá. Até esqueci o nome do documentário, mas olha, seja o que for, eu aprendi muito a ter uma outra visão de mundo, né? Mais desapegada, com menos culpa, com menos medos, né? Acreditando mais na ação e na reação do que em um Deus que pune. Ele me ensinou muito, então eu gosto muito do Osho e sempre vou ler. Que bom que você lê. E não tô ganhando nada com isso, viu? Porque, né? Ele já morreu, já deve estar reencarnado, se bobear, não é? O que eu não leio mesmo é autoajuda, que aí não, eu acho muito... Não sei, não vou falar mais. Chega. Rio de... Vem aqui hoje curtir meu interior, minha Valença. Valença, no Rio de Janeiro, é o Afonso Eduardo Musitano. Obrigado. E fechando meu giro de abraços, a Márcia Henriksson, de Sumaré, pertinho de Campinas, ouvindo a gente e mandando o tamanho dela, que é M. Você tá concorrendo a essa super camiseta, tá bom? Abraço para você, Marcos Souza, do Nascimento de Paulínia. Eu volto já.
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3: 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Vamos com informações sobre a Rádio Leste. Carregado o caminho no sentido do centro, na altura da estação Vila Matilde. Libera, mas volta a parar do viaduto Bresser até as obras do BRT ali na altura da Almirante Brasil. Fique pela local, nesse trecho funciona um pouquinho melhor. Ou então busque a Rua da Moca como alternativa. Já na direção do bairro, tem lentidão da ligação Leste-Oeste até as obras do BRT. Volta a parar da Salinha até a estação Patriarca. O caminho da Celso Garcia, Amador Bueno, são ótimas opções para você investir na noite de hoje. 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

0: Sound Traffic com Jimi Hendrix, fechando mais uma sequência por aqui, 7:18. E a gente segue com a alternativa até as 8 horas da noite, se liga só, finalmente. Midnight Oil anuncia álbum ao vivo, Head Injuries. É, eles anunciaram aí o lançamento de um novo disco, que se chama Head Injuries. O trabalho chega... É Injuries mesmo? Não lembro. Seria uma... Não é injúria. É de cabeça. Uma pancada na cabeça, uma dor na cabeça. Eu não lembro. Não lembro. Preciso voltar a afiar o meu inglês. Mas olha, o mais importante é que esse trabalho chega ao público no dia 27 de novembro, através do selo independente Powder Works, responsável pelos primeiros lançamentos da banda. Conhecido pelas apresentações intensas e envolventes, o Midnight Oil marcou gerações com shows que despertavam no público uma sensação de urgência, de paixão. E essa nova edição permite aos fãs reviverem uma apresentação especial que rolou em 2017, quando a banda retornou aos palcos após um hiato de 15 anos para dar início à turnê mundial Great Circle. O registro foi gravado durante um show intimista e histórico no Celinas, localizado lá em Sydney, na Austrália. E a apresentação aconteceu em 13 de abril de 2017. Agora, então, relançamento aí desse álbum ao vivo, que foi concluído no ano passado com a participação integral do membro fundador, o Robbie Hirst, dedicado à memória do músico, assim como a do baixista Bones Hillman, que também pode ser ouvido nestas gravações. E já que eu falei do disco do Midnight Oil, tal, eu me lembrei que começou hoje o Rock in Rio, né? Rock in Rio começou, mas começou com um show esvaziado. Cadê? Eu tava com a notícia aqui, eu tava vendo até uma... Nem lembro quem que era. Eu também já tô com a cabeça pra lá de Marrakech. Cadê? Não tem aqui? Tava aqui na minha frente, mas tudo bem. Fechou, mas de qualquer maneira rolou o Rock in Rio. Hoje vai ter, é hoje, Foo Fighters, né? Tem também o Capital Inicial. Vai ser bacana, mas não tava lotado esse primeiro show. Os portões abriram às 2 da tarde, não foi? Mas não tava tão lotado, não. Vamos ver. Eu quero assistir hoje, não sei se eu vou assistir. Mas o do Elton John eu quero assistir. Aliás, eu gostaria de assistir ao vivo, né? Mas ninguém me convidou. Ninguém me mandou nada, então aqui ficarei. Não me convidaram para essa festa pop. 7:21, eu volto daqui a pouco, depois do break.
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3: Bora de saideira e bora falar sobre rodovias e também o caminho para quem tem voo marcado no aeroporto de Guarulhos. Evite a Dutra, paradérrima, principalmente da Fernão Dias até o Smith, cerca de 48 minutos esse trajeto. Quem faz o caminho alternativo pela Ayrton Senna, da saída da Tietê até acesso a Smith, menos de 20 minutos, vale muito mais a pena para você investir na noite de hoje. 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Vou ficando por aqui, um ótimo final de semana a todos. Tchau.
0: Tchau, Luana, bom fim de semana, bom feriado. Na segunda a gente se encontra e voltamos já já.
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0: ask her, do, could you be the one? Ouvimos Husker Du antes. Curtimos juntos aqui Volbeat, Wait a Minute My Girl, além de Need You Tonight com In Excess. Rosita, Luesita, temos dica de teatro?
1: Temos sim, Titio. Segue em cartaz Fábio Rabin, o novo show no Teatro das Artes, na Avenida Rebouças, 3970, em Pinheiros. E amanhã tem espetáculo, e esse espetáculo do Fábio Rabin, novo show, vai até 10 de outubro. E é uma peça, se você quer dar boas gargalhadas, vale a pena.
0: Muito bem, um rápido intervalo e a gente volta já já com a última parte do Alternativa. Continue mandando mensagens, está valendo kit exclusivo e daqui a pouco a gente divulga quem faturou. Voltamos em instantes.
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0: Este foi o som do The Cure, Boys Don't Cry, fechando a alternativa de hoje. Antes ouvimos Korn com Word Up, Bad Books and Ballyhoo, com Echo and the Bunnymen e o Queen, com We Will Rock You, que abriu esta que foi a última sequência do Alternativa. E assim chegamos ao final, Rorocita.
1: Estaremos de volta na segunda.
0: Segunda-feira, 6 da tarde, Alternativa ao vivo, 7 de setembro, mas nós estaremos aqui a postos. Você também? Tempo pra rua.
1: Ó, posso falar quem foi que faturou o kit exclusivo da Kiss?
0: Deve.
1: E uma camiseta? É a Vanessa de Almeida, final do telefone 7398. Ela usa tamanho M.
0: Parabéns pra ela e obrigado a todos que mandaram mensagem. Agradeço aí a todos pela participação. Espero que vocês tenham curtido o programa. E posso ir embora então? Vou embora agora que eu vou descansar esse fim de semana. Eu vou, como é que é? Dormir.
1: Dormir, acordar e assaltar a geladeira.
0: Dormir, acordar e assaltar a geladeira.
1: É, eu falo geralmente isso. Eu vou dormir, acordar e assaltar a geladeira. E se o Brad Pitt tocar meu interfone, eu ligo pro 190.
0: Brad Pitt, não sei, mas o Leonardo DiCaprio tava aqui, hein?
1: Tá, ele tava aí, acho que em Manaus, né? Foi visitar umas tribos indígenas.
0: Exato. Muito bem, então um ótimo final de semana para todos, um bom feriado para quem tá na estrada aí, que vai pro litoral, pro interior, aproveitem bem. E na segunda, nosso encontro está marcado às 6. E a Rô volta depois desse break, não é?
1: Uma hora direto, sem intervalos comerciais.
0: Grande abraço e até segunda!
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1: Kiss, pontualmente 8 horas. Boa noite. Olá, tudo bem com você? Uma ótima noite de sexta-feira. Eu sou Rosângela Alves e vamos juntos nesta próxima uma hora sem intervalos comerciais com Don't Stop da Kiss. Vou escolher dois ouvintes, cada um vai estar faturando uma camiseta e outra para dar de presente. Então me mande no WhatsApp da Kiss no 11 998874343 o tamanho da camiseta que você usa e o tamanho da camiseta que você quer dar de presente. Abrindo Don't Stop com Metallica.

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Fechamos a primeira sequência do Don't Stop the Kiss com Bruce Dickinson, Tears of the Dragon. Ainda vemos The Last in Line, Dio, Soundgarden, Beck, Holy Sun. E começamos bem com Metallica. 8 horas 24 minutos, uma ótima noite de sexta-feira.

Kiss, 8h45. Fechamos mais uma sequência do Don't Stop com Megadeth. Ouvimos Trust. Ainda nos Accept com Balls to the Wall, Rage Against the Machine, Killing the Name e Paradise City com Guns N' Roses. Ainda dá tempo de você me mandar mensagens no WhatsApp da Kiss no 11 998874343. Eu vou escolher dois ouvintes, cada um vai estar faturando uma camiseta e outra para dar de presente. Então me mande o tamanho da camiseta que você usa e o tamanho da camiseta que você quer dar de presente. 8h47.

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0: Kiss, 25 anos sem deixar o rock sair de você. Fechamos o Don't Stop desta sexta-feira com Crazy Train, Sr. Ozzy Osbourne. Vamos aos ouvintes que estão faturando a camiseta e outra para dar de presente. Simone Alves Portela, ela quer uma M e uma G. Final do telefone 9972. E o Jair Rodrigues de Lima, ele quer duas camisetas GG, final do telefone 5900. Eu, Rosângela Alves, vou ficando por aqui, estarei de volta amanhã no Rock Cine a partir das 21h e, claro, eu espero você. Na sequência para a Rede Kiss de Rádio, vem a Voz do Brasil no comando da nave. A partir de agora, vem chegando Marcelo Marques. Corre lá no aplicativo da Kiss que o Marcelinho vai estar comandando uma hora direto sem intervalos comerciais. Super beijo, um ótimo fim de semana prolongado para você. Nos encontramos logo mais.
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8: Uma excelente noite de sexta-feira pra você. Até que enfim, chegamos na sexta-feira. Por aqui é Marcelo com você. Vamos juntos com o melhor do rock and roll. Nesta próxima hora, você segue acompanhando a Kiss pelo nosso site kissfm.com.br e pelo nosso aplicativo. E a gente abre o Don't Stop Online com Dire Straits' Money for Nothing.